0: finais do ensino fundamental e também do ensino médio na rede pública e privada.
1: O resultado foi anunciado pelo Ministério da Educação. Confira os detalhes na reportagem de Jéssica Gonçalves.
2: Para calcular o IDEB, que é o Índice de Desenvolvimento da Educação Básica, o MEC utiliza as taxas de aprovação coletadas pelo Censo Escolar, junto com o desempenho dos estudantes em língua portuguesa e matemática no SAEB, o Sistema de Avaliação da Educação Básica. O IDEB permite acompanhar o desenvolvimento da educação básica brasileira. O cálculo é feito por meio de uma escala que vai de 0 a 10. O índice dos anos iniciais do ensino fundamental passou de 6 em 2023 para 6,3 em 2025. Na rede pública, a pontuação foi de 5,7 para 6,1 em 2 anos. Para os anos finais do ensino fundamental, o IDEB nacional subiu de 5 para 5,3. Na rede pública, o indicador alcançou pontuação 5 contra 4,7 em 2023. No ensino médio, o IDEB passou de 4,3 para 4,5. Os dados indicam a evolução da aprendizagem e a estrutura da rede de ensino, que atende mais de 30 milhões de estudantes em todo o território nacional. Para o ministro da Educação, Leonardo Barchini, os resultados apontam qual deve ser a prioridade daqui para frente.
3: Toda a estratégia do Ministério da Educação, que é demanda do Plano Nacional de Educação aprovado em abril deste ano, é que a gente tenha um foco especial na aprendizagem.
2: Já o SAEB, o Sistema de Avaliação da Educação Básica, é aplicado a cada 2 anos para medir o desempenho de estudantes da educação básica por meio de testes e questionários. Em uma escala que vai de 0 a 500, no 5º ano do ensino fundamental, a nota em português passou de 207 para 215 pontos. Em matemática, de 218 para 227. Já no 3º ano do ensino médio, em português, o resultado foi de 269 para 272. Em matemática, de 263 para 268. Em 2025, foram avaliados quase 6 milhões de alunos em mais de 70 mil escolas. Reportagem Jéssica Gonçalves.
0: Estudantes que participam do processo seletivo do ProUni, o programa Universidade para Todos, podem conferir o resultado da segunda chamada.
1: O prazo para os pré-selecionados comprovarem as informações da inscrição começou hoje e vai até sexta-feira da próxima semana, dia 14.
0: A documentação exigida para essa comprovação deve ser apresentada diretamente na instituição de ensino superior para a qual o estudante foi pré-selecionado.
1: O resultado pode ser acessado pelo portal Acesso Único ao Ensino Superior, em acessounico.mec.gov.br.
0: O Ministério da Educação chama professores e especialistas de todas as regiões do Brasil para participar do Banco de Avaliadores do Programa Nacional do Livro e do Material Didático.
1: O programa é responsável pela distribuição de livros para estudantes e professores da rede pública de ensino. As obras são renovadas a cada 4 anos.
0: Confira na reportagem de Luciana Colares de Holanda.
4: Professores e especialistas de todo o país podem participar da escolha dos livros que vão para as salas de aula da rede pública de ensino. Estão abertas as inscrições para o Banco de Avaliadores do Programa Nacional do Livro e do Material Didático, o PNLD. Os selecionados vão avaliar as obras inscritas nos editais do PNLD Atos Finais, voltado às obras didáticas, e do PNLD Literário Equidade, destinado às obras literárias. Nessa etapa da seleção, terão prioridade professores de língua portuguesa, matemática, história, geografia, ciências, arte, educação física e língua estrangeira, pedagogos e profissionais formados em letras, com foco em literatura e formação de leitores, também terão preferência. De acordo com Anita Stefani, diretora de apoio à gestão educacional da Secretaria de Educação Básica do MEC, hoje são cerca de 20 mil profissionais cadastrados. O banco é atualizado constantemente e os avaliadores são capacitados para atuar na avaliação das obras.
5: Essa capacitação busca garantir que todos os participantes utilizem os mesmos referenciais durante a análise e utilizem, né, de uma forma correta as fichas de avaliação, contribuindo para a qualidade técnica.
4: A participação no banco de avaliadores do PNLD é voluntária e gratuita. E a diretora de apoio à gestão educacional, Anita Stefani, explica que os profissionais selecionados no processo de avaliação pedagógica têm acesso a diferentes oportunidades de aprimoramento e reconhecimento.
5: Ao avaliarem as obras, eles estão também se formando como analistas de materiais didáticos e críticos em conteúdos, seja para a elaboração de materiais para os seus estudantes, quanto para a aplicação dessas obras didáticas na sala de aula.
4: Para se inscrever, basta acessar a página da plataforma de avaliação pedagógica do PNLD no endereço pnld-avaliação.mec.gov.br e preencher as informações de perfil profissional. É preciso ter diploma de licenciatura plena ou de magistério reconhecido pelo Ministério da Educação e concluir um curso obrigatório disponível na própria plataforma. Reportagem Luciana Colares de Holanda.
1: E atenção para os prazos do Exame Nacional de Desempenho de Estudantes, o ENAD 2026.
0: Os inscritos para os cursos de bacharelado e tecnologia que tiveram o pedido de atendimento especializado negado podem recorrer da decisão até sexta-feira, dia 7 de agosto.
1: O recurso deve ser enviado pelo Sistema ENAD, com a documentação que comprove a necessidade de atendimento, conforme as regras do edital. O resultado da análise será divulgado em 14 de agosto.
0: Um atendimento especializado é destinado aos participantes que necessitam de recursos específicos para realizar o exame.
1: As provas do ENAD 2026 para os cursos de bacharelado e tecnologia serão aplicadas no dia 29 de novembro.
0: O Serviço Geológico do Brasil faz o monitoramento das bacias hidrográficas brasileiras. Isso quer dizer que ele monitora a subida e descida dos principais rios do país.
1: O trabalho ajuda na agricultura, previne situações trágicas relacionadas a enchentes e orienta prefeituras em situações de seca, por exemplo.
0: Este ano, o Serviço Geológico do Brasil também faz parte do grupo de órgãos federais que está atuando no painel do El Niño e vem acompanhando e divulgando boletins sobre os impactos do fenômeno climático.
1: Sobre tudo isso, nós conversamos mais cedo com a chefe do Departamento de Hidrologia do SGB, Andréa Germano. Acompanhe. Doutora Andréa, bem-vinda à Voz do Brasil. É um prazer ter a senhora conosco aqui. Vamos falar então de El Niño, né? O Serviço Geológico do Brasil divulgou algumas previsões para as principais bacias hidrográficas do país para os próximos 3 meses. E aí eu queria começar então falando por região, começando aí pela região norte e, né, Amazônia. Os principais rios, pelo que eu já dei uma olhadinha, ainda estão nos níveis normais, mas já em situação de vazante. O que a gente pode esperar para os próximos 3 meses?
6: Muito obrigada pelo espaço. O Serviço Geológico do Brasil agradece. O Serviço Geológico do Brasil é uma empresa ligada ao Ministério de Minas e Energia. E realmente a gente faz esse acompanhamento dos rios e monitoramento dos rios há 57 anos. Cobertura de toda a rede hidrometeorológica nacional e monitoramento de níveis de rios e volume de chuvas. A região norte hoje está nesse período, como você falou, já de vazante, né? Na sua normalidade, em todos os rios, na sua normalidade. E assim, o que preocupa é esse atraso do início das chuvas. Isso pode prejudicar aí a vazante, no caso, não ser mais crítica, né? Então, assim, esse atraso do período de chuvas realmente é hoje a nossa preocupação, mas por enquanto na sua normalidade. A gente faz simulações, né, para caso não chova, caso chova, então a gente vai tendo esse acompanhamento diariamente num cenário de 3 meses para poder também ter providências, a Defesa Civil tomar providências logísticas para as ações do norte.
1: Quer dizer assim, se a gente já está com os rios em vazante e as chuvas atrasaram, a gente pode ter uma baixa mais acentuada, é isso?
6: Exatamente, essa é a grande preocupação.
0: E no Nordeste há um alerta sobre os níveis dos reservatórios, né?
6: Exatamente. O SGB, ele acompanha junto com a Agência Nacional de Águas os reservatórios, né, através do sistema de acompanhamento dos reservatórios do Nordeste, também dos 9 estados do Nordeste, também em Minas Minas Gerais, mas a situação hoje, 5 de agosto, é de normalidade também, 50%, 51% da sua capacidade, né? Então a gente está mantendo esse percentual desde abril. Então ainda não é uma preocupação a região Nordeste.
1: Muito bem, então vamos falar agora de Sul, onde o El Niño talvez seja a região onde talvez a gente já esteja sentindo essa questão do El Niño de maneira mais intensa, né, mais acentuada. Já há problemas de cheias e transbordamentos. Como é que deve ser o próximo trimestre por lá? Onde o alerta é maior?
6: E como você falou, né, a previsão de chuvas acima da média do El Niño pode levar muitos os rios. Já materializado agora no mês de julho, tivemos muitas inundações. Para você ter uma ideia, mês de julho no Sul, na região do Rio Grande do Sul, em média chover 130 milímetros, a gente teve localidades com 430 milímetros, provocando então grandes impactos aí de inundação, e a preocupação geralmente é essa, de o solo já está muito úmido e ainda esse aumento das chuvas na região Sul poder causar mais impactos de inundações na região Sul.
0: Agora, no Cerrado e Pantanal, André, onde já costumamos ter seca nesse período, o que esperar para as bacias desses biomas?
6: Então, no Cerrado, na região Sudeste, em termos de chuva, os modelos meteorológicos, que é nosso serviço geológico, a gente não trabalha com meteorologia, né? A gente usa a meteorologia para poder explicar a hidrologia. Mas os modelos de meteorologia estão muito discrepantes, vamos dizer assim. O que a gente entende agora nesse momento, não dá para falar do cenário de chuva, mas nesse momento que realmente as temperaturas já estão muito elevadas, aí sim a preocupação é mais para a questão de incêndios florestais. Então, monitoramento de rios, ainda estamos na normalidade para
1: tudo indicando ainda que Cerrado e Pantanal, em termos de águas, devem ficar ainda dentro da normalidade.
6: Estamos já desde 2020, assim, com uma tendência de depreciação da capacidade dos rios na região do Pantanal, principalmente. Então, assim, na normalidade, já não digo que a gente já não vai, vem vivendo muito tempo isso. Então, mas não vai ser mais crítico ou menos crítico este ano especificamente.
1: Quando a gente fala, então, de mudanças climáticas, é disso que a gente fala, né? A gente vai observando uma mudança no comportamento natural, no comportamento da natureza ao longo do tempo, né? Não é só no trimestre, não é só no ano. Perfeito. Como a senhora disse, já vem desde 2020.
6: Perfeito. Né? A gente não tem mais um Pantanal, uma região alagada há muitos anos. Então, isso realmente é mudanças climáticas, não só o efeito de El Niño também, né? Então, sendo uma mudança climática que a gente vem evidenciando, principalmente nessa região.
0: Agora, doutora Andréia, como é que funciona esse monitoramento do Serviço Geológico do Brasil? Conta para o nosso ouvinte um pouco mais sobre como é esse trabalho.
6: O Serviço Geológico é um grande parceiro no campo e no escritório para fazer esse monitoramento, né? Além desse trabalho contínuo de monitoramento, de saber essas séries hidrológicas de longo período que nós monitoramos, né? A gente tem um serviço desde a década de 80, daí de realizar previsões hidrológicas, não só o momento atual, mas essas previsões hidrológicas, né, futuras. Começamos aí com bacias como Pantanal, o Amazonas e o Rio Doce, que são bacias mais lentas, mas depois dos desastres, como a gente chama aí nos anos de 2011, 2012, 2013, a gente começou a fazer sistemas de previsão hidrológica em bacias mais rápidas e também com o advento também de todo um monitoramento automático muito mais especializado, né? Então, assim, o que a gente faz? Além desse monitoramento do campo, a gente no escritório recebe essas informações automáticas que vêm por satélites, né? Então, de hora em hora a gente está recebendo o nível dos rios, a quantidade de chuva, e rodamos modelos matemáticos, hidráulicos, hidrológicos, para fazer essas previsões. Aí você vai me dizer, então a gente consegue saber com muita antecedência se vai inundar? Depende da região hidrográfica, depende da resposta da bacia hidrográfica. Então, sim, há localidades que a gente consegue fazer essa previsão com 75 dias de antecedência, mas outras localidades, em bacias mais de alta declividade, com uma menor área de drenagem, com até 4 horas de antecedência. Mas o que permite, no caso de inundações, retirar as famílias, retirar. Então, assim, permite, a gente salva vidas com esse monitoramento e com esse sistema de previsão hidrológica.
0: Muito bem, nós conversamos com Andréa Germano, chefe do Departamento de Hidrologia do Serviço Geológico do Brasil. Muito obrigado por sua entrevista aqui à Voz do Brasil.
6: Muito obrigada a vocês. Até logo. Tchau, tchau.
1: Segurança no abastecimento de água passa também pela recuperação do meio ambiente.
0: Está aberta uma chamada pública para apoiar projetos de restauração ecológica e soluções voltadas à proteção de mananciais que abastecem grandes centros urbanos.
1: A chamada foi feita pelo Banco Nacional de Desenvolvimento Econômico e Social e deverá prever investimentos de 15 milhões e 20 milhões de reais com prazo de execução de até 48 meses.
0: As ações devem ter foco em restauração ecológica e em soluções baseadas na natureza, para combater a escassez de água nas regiões metropolitanas, como explica o superintendente da área de meio ambiente do BNDES, Nabil Kadri.
7: As propostas enviadas devem incluir ações de restauração ecológico-produtiva utilizando vegetação nativa, em áreas estratégicas para a proteção dos recursos hídricos, incluindo nascentes, margens de rios e outras áreas relevantes para a conservação dos mananciais.
1: Os projetos deverão contemplar regiões do Distrito Federal e entorno, São Paulo, Rio de Janeiro, Ceará, Mato Grosso, Rondônia e Acre.
0: Mariana Dias Vilas Boas, pesquisadora do Serviço Geológico do Brasil, fala sobre a importância da recuperação e preservação de mananciais que abastecem grandes cidades.
8: Com a ampliação da vegetação, a gente vai ter uma maior taxa de infiltração, esses aquíferos vão ter mais água, vai chegar mais água também nos rios através desses afloramentos das nascentes. Então, os projetos de recuperação, eles são projetos importantíssimos e têm uma relação direta com a segurança hídrica nas grandes cidades. E reduz as consequências de inundação, eu aumento a recarga dos aquíferos.
1: A chamada pública está aberta até o dia 9 de setembro e pode ser consultada no site do BNDES.
0: O Brasil assumiu a presidência pro tempore da Aliança para a Segurança, a Justiça e o Desenvolvimento.
1: A entidade reúne países da América Latina e Caribe.
0: Na reunião de cúpula em Brasília, o Banco Interamericano de Desenvolvimento anunciou $4 bilhões para as ações integradas de combate ao crime organizado na região.
9: A América Latina concentra 8% da população mundial e é responsável por um terço dos homicídios ocorridos no mundo, de acordo com dados da Polícia Internacional. Esses números levaram à criação da Aliança para a Segurança, a Justiça e o Desenvolvimento, composta por 23 países e 14 instituições, como a Interpol. Um encontro em Brasília discute estratégias de prevenção e combate ao crime organizado na América Latina e Caribe. No primeiro ano de atuação da Aliança no combate ao crime organizado, foram destinados $1 bilhão e 400 milhões, o que corresponde a 60% dos recursos previstos para os 3 primeiros anos da iniciativa. A alta demanda dos países membros levou o Banco Interamericano a reavaliar os recursos destinados ao programa, elevando o montante para $4 bilhões. O ministro da Justiça do Brasil, Wellington Lima Silva, fala sobre a importância da aliança.
10: Nós estamos absolutamente convencidos da necessidade de intensificar essa interlocução com organismos multilaterais, em estabelecer tantas quantas sejam as tratativas, as interlocuções necessárias para aperfeiçoar e aprimorar essa estratégia.
9: Um protocolo também foi assinado para o repasse de R$5 bilhões ao Brasil, que assumiu a presidência pro tempore da Aliança pelos próximos 12 meses. Reportagem Cleide Lopes.
1: O Comitê de Política Monetária, o Copom, reduziu a taxa Selic, que é a taxa básica de juros da economia, de 14,25% para 14% ao ano.
0: Em comunicado divulgado hoje, o Copom afirmou que o cenário internacional ainda exige cautela por causa das incertezas sobre os conflitos no Oriente Médio.
1: A taxa Selic influencia outras taxas de juros no país, como as taxas de empréstimos, financiamentos e aplicações financeiras.
0: E essas foram as notícias do Governo Federal.
1: Uma realização da Secretaria de Comunicação Social da Presidência da República.
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1: Fique agora com o Minuto do TCU. Em seguida, as notícias do Poder Judiciário e do Congresso Nacional. Boa noite.
0: Boa noite e até amanhã.
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12: 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Você vai ouvir agora notícias do Poder Judiciário.
14: Supremo Tribunal Federal começa a julgar se proibição a jogos de azar é compatível com a Constituição de 1988.
15: Presidente Lula sanciona projeto de lei que regulamenta relevância para admissão do recurso especial no STJ.
14: Acordo firmado entre Tribunal Superior Eleitoral e Advocacia Geral da União prevê boas práticas sobre o uso da inteligência artificial nas eleições deste ano.
15: Boa noite, sou Marcela Luiz.
14: E eu sou Walter Lima.
15: O plenário do Supremo Tribunal Federal começou a analisar na sessão de hoje se a proibição a jogos de azar é compatível com a Constituição. Após as sustentações orais, o relator do caso, o ministro Luiz Fux, começou a votar.
14: Desde 1941, a lei de contravenções penais proíbe a organização e exploração de jogos de azar, punindo os infratores com prisão simples, multa e outras penalidades previstas em lei. Isso inclui o jogo do bicho e as máquinas caça-níqueis.
15: Os ministros analisam se essa proibição, criada há mais de 80 anos, ainda é compatível com a Constituição Federal de 1988 ou se ela ficou ultrapassada.
14: Na prática, o Supremo vai decidir se a exploração de jogos de azar deve continuar proibida e punida pela legislação penal brasileira ou se essa proibição é incompatível com a Constituição.
15: A decisão, porém, não tratará da regulamentação de cassinos ou da exploração comercial dos jogos, temas que devem ser abordados em outras ações que tramitam na Corte.
14: O julgamento vai continuar na sessão plenária de amanhã.
15: O presidente da República, Luiz Inácio Lula da Silva, sancionou o projeto de lei que regulamenta a relevância para a admissão do recurso especial no Superior Tribunal de Justiça.
14: O projeto foi convertido na Lei 15.484 de 2026. Fátima Uchoa.
16: Com a relevância, segundo o presidente do STJ, ministro Herman Benjamin, o tribunal poderá concentrar esforços nos recursos que tratam de temas com maior impacto para a sociedade.
17: Não é de uma lei para atender interesses do Superior Tribunal de Justiça, mas da celeridade, da qualidade e da efetividade da prestação jurisdicional.
16: A nova lei deve tornar a prestação jurisdicional mais eficiente e permitir que o STJ concentre a atuação em casos com maior impacto jurídico, econômico, político ou social, que sejam importantes para uniformizar a interpretação da legislação federal, sem limitar o acesso dos brasileiros à justiça.
15: Tribunal Superior Eleitoral e Advocacia Geral da União assinam um acordo de boas práticas sobre uso da inteligência artificial nas eleições 2026.
14: O principal produto da parceria é o lançamento de um guia de boas práticas sobre o uso de IA no processo eleitoral. Fábio Ruas.
18: O documento vai servir como um manual de conduta com diretrizes técnicas detalhadas para partidos, candidatos, plataformas digitais, órgãos públicos e para a sociedade civil. O acordo ainda prevê a realização de cursos, seminários, workshops e eventos relacionados ao uso da inteligência artificial nas eleições, entre outras medidas.
15: Tribunal Superior do Trabalho mantém entendimento sobre desconto de dias parados em greves de longa duração.
14: Com a decisão, empresas vão poder descontar metade dos dias e trabalhadores vão ter de compensar a outra metade. Marla Lacerda.
19: A sessão de dissídios coletivos do TST autorizou duas empresas de Indaiatuba, no interior de São Paulo, a descontar metade dos 36 dias da greve realizada pelos empregados. Nessas situações, a Justiça do Trabalho admite, como regra adotada pela jurisprudência da Corte, a compensação da outra metade dos dias de paralisação. Esse entendimento, ele busca equilibrar o direito de greve com os efeitos da suspensão do contrato de trabalho durante o movimento. Para os ministros, o desconto integral dos dias parados pode gerar prejuízos econômicos excessivos aos trabalhadores.
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15: Uma boa noite.
14: E até amanhã.
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20: Eu sou Paula Groba.
21: E eu sou Humberto Pinheiro.
20: E estes são os destaques de hoje do Jornal do Senado, que começa agora.
21: Senado pode tornar hediondos e inafiançáveis crimes de pedofilia.
20: Pessoas com deficiência poderão ser consideradas idosas aos 50 anos.
21: Fim da aposentadoria compulsória como punição avança no CNJ e no Senado.
20: Boa noite.
21: Boa noite.
20: Crimes sexuais contra crianças e adolescentes podem passar a receber a punição mais rigorosa prevista na legislação brasileira.
21: O plenário do Senado pode votar o projeto que torna hediondos e inafiançáveis os crimes de pedofilia e outras violências sexuais contra crianças, adolescentes e pessoas vulneráveis. A reportagem é de Bruno Lourenço.
22: O projeto de lei aprovado na Comissão de Constituição e Justiça inclui no rol dos crimes hediondos condutas como a corrupção de menores, a satisfação de lascívia, caracterizada pela prática de atos libidinosos na presença de criança ou adolescente, a divulgação de cena de estupro de vulnerável e o compartilhamento de pornografia. A matéria também classifica como hediondos os crimes previstos no Estatuto da Criança e do Adolescente ligados ao tráfico internacional de crianças e à pornografia infantil, como defendeu a relatora, senadora Elisiane Gama, do Maranhão.
23: Nosso relatório é pela aprovação do projeto de lei com a redação corrupção de menores, satisfação de lascívia mediante presença de criança ou adolescente, favorecimento da prostituição ou de outra forma de exploração sexual de crianças e adolescentes ou de vulnerável, divulgação de cena de estupro ou de cena de estupro de vulnerável, de cena de sexo ou de pornografia.
22: O senador Everton, do PDT do Maranhão, apresentou proposta semelhante e pediu que as duas matérias sejam analisadas em conjunto pelo plenário.
24: Em que eu propus o aumento da pena dos crimes cometidos contra a dignidade sexual quando praticados na presença física ou virtual de crianças, adolescentes e também cônjuge, companheiro ou parente de vítima, consanguíneo ou afim, em linha reta ou colateral até o quarto grau.
22: A CCJ aprovou um pedido de urgência para votação no plenário.
20: E a Comissão de Relações Exteriores iniciou as discussões sobre as barreiras da União Europeia à carne brasileira.
21: O grupo de trabalho que trata do acordo do bloco europeu com o Mercosul ouviu integrantes do governo e do setor privado. Repórter Pedro Pincer.
25: A partir de 3 de setembro, passam a valer novas regras da União Europeia sobre o uso de antimicrobianos na produção animal. O bloco exige que o Brasil consiga comprovar que a carne exportada não foi produzida a partir de animais submetidos ao uso de antimicrobianos proibidos pelas autoridades europeias. De acordo com o presidente da comissão, senador Nelsinho Trade, do PSD de Mato Grosso do Sul, é preciso ouvir os setores que podem ser afetados pelas normas e buscar soluções em conjunto com o governo e a iniciativa privada.
26: Setores que, porventura, vêm
2: venham a se sentir prejudicados, nos acionam, que nós iremos promover debates dessa natureza.
25: O chefe da missão do Brasil junto à União Europeia, embaixador Pedro Miguel da Costa e Silva, afirmou que o país terá de comprovar, por meio de auditorias, que consegue separar os produtos destinados ao mercado europeu e garantir que eles atendam às exigências do bloco. Representantes do setor privado afirmaram que o Brasil já dispõe da tecnologia necessária para fazer esse controle.
20: Aguarda votação no plenário um projeto que reduz para 50 anos a idade em que uma pessoa com deficiência seja considerada idosa.
21: O impacto do envelhecimento é maior para esse grupo de

0: Paraná.
1: Conforme a deficiência, podemos observar reduções na expectativa de vida que variam até algumas décadas para baixo. Se compararmos com a média da população, estamos longe de um patamar de igualdade.
0: Para o senador Paulo Paim, do PT do Rio Grande do Sul, relator na Comissão de Direitos Humanos, a proposta viabiliza a aplicação de conceitos de envelhecimento ativo específicos para pessoas com deficiência.
2: Minimizando os possíveis impactos negativos do avanço da idade em um grupo social especialmente vulnerável.
0: O projeto que altera o Estatuto do Idoso já foi aprovado também na Câmara dos Deputados e está pronto para votação no plenário do Senado.
3: E a aposentadoria compulsória de magistrados pode deixar de ser uma punição prevista na Constituição, depois de o Conselho Nacional de Justiça oficializar o fim dessa penalidade no âmbito administrativo. O Senado pode analisar uma proposta que muda a Constituição sobre o mesmo tema.
4: A relatora, senadora Elisiane Gama, do Maranhão, afirmou que a decisão corrige uma distorção histórica. Repórter Pedro Pincer.
5: O Conselho Nacional de Justiça aprovou por unanimidade a proposta de resolução que acaba com a aposentadoria compulsória como a sanção disciplinar mais grave a juízes. A resolução aprovada segue entendimento da primeira turma do Supremo Tribunal Federal e também prevê a possibilidade da demissão como uma das hipóteses de punição. E o plenário do Senado pode votar uma proposta de emenda à Constituição que prevê o fim da aposentadoria compulsória como punição aos magistrados, promotores e procuradores e militares. De autoria do então senador Flávio Dino, atualmente ministro do Supremo Tribunal Federal, o texto foi aprovado pela Comissão de Constituição e Justiça em abril. A relatora, senadora Elisiane Gama, do Maranhão, afirmou que a decisão corrige uma distorção histórica.
6: É inadmissível o que a gente viveu ao longo da história do Brasil com esse tipo de prêmio para quem comete um crime, de que nós não podemos permitir castas de servidores públicos com privilégios.
5: Pelas novas regras, nos casos mais graves, o magistrado poderá ser colocado em disponibilidade com proposta de perda do cargo. Nessa hipótese, será imediatamente afastado das funções e passará a receber remuneração proporcional ao tempo de contribuição até a decisão definitiva do STF sobre a eventual perda do cargo.
3: Você sabia que nas eleições os votos em branco e nulos não são transferidos para nenhum candidato e não podem cancelar uma eleição?
4: Na prática, quem escolhe uma dessas opções deixa a decisão para os demais eleitores. Conheça mais sobre esses dois tipos de votos com a repórter Marcela Cunha.
7: Voto em branco vai para quem está na frente? E uma maioria de votos nulos pode cancelar a eleição? A resposta para as duas perguntas é não. Para votar em branco, o eleitor aperta a tecla branco e confirma. O voto nulo acontece quando é digitado um número que não corresponde a nenhum candidato ou partido. Nos dois casos, o voto é excluído da contagem que define o resultado. Não é transferido, não beneficia nenhum candidato e não é somado ao vencedor. O consultor legislativo do Senado, Gilberto Guerzoni, explica como essas duas situações aparecem na urna.
8: Mas a gente já viu que reduziu bastante o número de votos em branco, né, já que a urna eletrônica abre uma tela. O eleitor tem que fazer alguma coisa de forma ativa ali, né? Ou ele propositalmente coloca um voto inexistente e confirma, o que leva à anulação do voto, ou ele tem que apertar a tecla de voto em branco.
7: Além de expressar uma decisão consciente, o voto nulo também pode ser resultado de um erro na digitação. Em 2026, serão 6 votos para deputado federal, deputado estadual ou distrital, 2 senadores, governador e presidente da República. Por isso, a recomendação da Justiça Eleitoral é levar uma colinha de papel.
3: E ao participar da abertura da exposição O Caminho do Voto, promovida pelo Tribunal Superior Eleitoral, o presidente do Senado, Davi Alcolumbre, afirmou que o processo eleitoral brasileiro está entre os mais confiáveis do mundo. Ele também elogiou a decisão do presidente do TSE, ministro Nunes Marques, de levar a mostra ao Congresso Nacional.
4: A exposição, aberta à visitação no anexo 1 do Senado, apresenta as etapas do sistema eletrônico de votação, do desenvolvimento das urnas à totalização dos votos e integra a programação da Semana Nacional do Sistema Eletrônico de Votação.
9: As pessoas que visitarem a exposição sairão daqui conhecendo melhor o percurso do seu voto e o papel que ele desempenha na construção do nosso país. Um Brasil comprometido com a democracia, com as eleições livres e diretas, com a

0: alternância de poder e com a transparência no processo eleitoral.
1: Edição de Paula Groba e trabalhos técnicos de João Lira, o Jornal do Senado fica por aqui. Acompanhe agora as notícias da Câmara dos Deputados. Boa noite.
2: Boa noite e até amanhã.
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4: Câmara reforça a indenização por dano moral à vítima de violência doméstica.
5: Proposta facilita acesso de motoristas a postos de combustível nas estradas.
4: Projeto busca garantir saúde ginecológica de meninas a partir dos 10 anos.
5: Boa noite. Os deputados analisam proposta que visa assegurar a saúde ginecológica de meninas a partir dos 10 anos de idade no SUS. O projeto está em regime de urgência e pode ser incluído na pauta de votações do plenário a qualquer momento, como informa o repórter Antônio Vital.
6: Está pronto para ser votado no plenário da Câmara, projeto que torna a regra a primeira consulta ginecológica das meninas a partir de 10 anos de idade no SUS, o Sistema Único de Saúde. O projeto foi apresentado pelas deputadas Adriana Ventura, do Novo de São Paulo, e Grace Elias, do PL de Minas Gerais, com o objetivo de permitir que as meninas e suas famílias recebam orientações preventivas e adequadas sobre temas como vacinação contra o HPV, cuidados de higiene íntima, preparação emocional para a primeira menstruação e informações sobre métodos contraceptivos. A vacina contra o HPV é recomendada a partir dos 9 anos de idade. A proposta obriga o Ministério da Saúde a elaborar um protocolo para o atendimento ginecológico dessa faixa etária. As meninas deverão ser encaminhadas à primeira consulta quando houver sinais de proximidade da menarca, como é chamada a primeira menstruação. Além disso, determina que as secretarias estaduais e municipais de saúde providenciem a formação contínua dos profissionais da área, especialmente ginecologistas, para que estejam preparados para atender as meninas. O texto também estabelece que a consulta será acompanhada por um responsável e, quando necessário, uma equipe multidisciplinar, que poderá incluir psicólogos e enfermeiros. De acordo com a deputada Adriana Ventura, uma das autoras da proposta, o objetivo é reduzir a incidência de gravidez precoce na adolescência, evitar doenças sexualmente transmissíveis e contribuir para a prática de hábitos saudáveis.
7: Tanto a vacinação como a HPV, que é recomendado a partir dos 9 anos, cuidado de higiene íntima, preparação emocional para essa fase da primeira menstruação e demais, bem como informação sobre métodos contraceptivos, isso é importante para prevenir gravidez precoce e outras complicações de saúde. Ele é muito simples, mas a gente acredita que ele pode provocar mudanças profundas na orientação das meninas brasileiras.
6: O projeto que torna regra, a primeira consulta ginecológica das meninas a partir de 10 anos de idade no SUS ganhou regime de urgência e pode ser votada a qualquer momento no plenário da Câmara, sem passar pela análise das comissões permanentes da Casa. Da Rádio Câmara, de Brasília, Antônio Vital.
3: Educação.
4: Jorge Sola, do PT da Bahia, defende o projeto de sua autoria que regulamenta as escolas de saúde pública do SUS. A matéria já aprovada na Câmara e em tramitação no Senado reconhece instituições estaduais e municipais que formam profissionais, organizam estágios e apoiam residências.
8: Essa rede de escolas de saúde pública precisa e merece o seu reconhecimento, a sua regulamentação, para que dê, primeiro, mais visibilidade, mais estabilidade e maior capacidade de ampliar o orçamento destinado à formação de recursos humanos, ampliar o empoderamento dessas escolas para o ordenamento das práticas e dos estágios. Muitas vezes você tem a necessidade de organizar as vagas nos hospitais públicos, nos hospitais da rede do SUS para a formação profissional e até, né, definir políticas públicas que visem estimular a formação de profissionais que ainda temos uma carência.
5: Jorge Sola assinala ainda que as escolas têm papel central na organização dos processos seletivos para residências médicas e na formação de especialistas em áreas com carência no país. Para ele, a falta de um marco legal e de uma estrutura de articulação nacional limita o potencial das instituições.
4: Professora Luciane Cavalcante, do PSOL de São Paulo, é autora do projeto que isenta do imposto de renda professores e demais profissionais da educação básica e superior. Ela explica que a medida busca valorizar a categoria e ampliar os investimentos na educação.
5: A deputada afirma que o Brasil investe pouco em educação, paga baixos salários aos docentes e que muitos municípios não cumprem o piso nacional do magistério. Professora Luciane Cavalcante argumenta ainda que, assim como outros setores recebem incentivos fiscais, os profissionais da educação devem ser priorizados.
9: Esse projeto, ele visa colocar no centro do orçamento público e do financiamento das políticas públicas os profissionais da educação. Quase 30% de todo o rendimento dos profissionais da educação ficam retidos na fonte com pagamento do imposto de renda. Os profissionais da educação já trabalham em várias escolas para poder complementar a sua renda. Eles trabalham com alto número de estudantes por turma. Então, eles precisam desse investimento.
3: Trabalho.
4: A Câmara aprovou o projeto de lei que limita a jornada máxima de trabalho dos psicólogos a 30 horas semanais, sem redução do salário. A repórter Maria Neves traz mais informações sobre o texto que já foi encaminhado para análise dos senadores.
10: Uma das autoras do projeto, a deputada Érica Cocai, do PT do Distrito Federal, explica que atualmente a lei que regulamenta a atuação dos psicólogos não prevê limite de jornada de trabalho. Com isso, eles ficam submetidos a 44 horas semanais. De acordo com a deputada, a categoria é a única entre os profissionais que lidam com a saúde e atenção psicossocial que não tem jornada de 30 horas.
11: Profissionais de psicologia têm o direito a uma jornada de trabalho que possibilite que ele tenha tempo para o seu aprimoramento acadêmico, mas ao mesmo tempo tempo para que possa cuidar da sua própria existência. Por isso, 30 horas para a psicologia é uma necessidade, não apenas dos psicólogos e psicólogas, mas uma necessidade do país que precisa desses profissionais atuando em todos os espaços.
10: A deputada Natália Bonavides, do PT do Rio Grande do Norte, também assina a proposta. Ao apresentar o texto, as autoras argumentaram que a redução da jornada de trabalho vai contribuir para a preservação da qualidade de vida e o adequado exercício da atividade profissional, que demanda elevado desgaste emocional e mental. O texto beneficia os profissionais com contrato de trabalho no setor privado. Para psicólogos que trabalham em empresas públicas, como seletistas, a nova jornada dependerá de dotação orçamentária e de autorização na Lei de Diretrizes Orçamentárias. Da Rádio Câmara de Brasília, Maria Neves.
3: Economia.
5: Marcelo Crivella, do Republicanos do Rio de Janeiro, aponta como positivos os resultados de emenda à Constituição que estende a imunidade de IPTU a templos religiosos instalados em imóveis alugados. Ele explica que a regra passou a valer em 2023.
12: Em 2022, ela foi promulgada, essa emenda à Constituição, em fevereiro de 2022. Como o IPTU incidia 1º de janeiro, ela passou a ter efeito apenas em 2023. O que significa ela? Antes dessa emenda, tinha a imunidade de IPTU apenas os templos próprios, aqueles que foram construídos pelos fiéis. Mas nós sabemos, pelo censo do IBGE 2022, que dos 580 mil templos religiosos, católicos, espíritas, evangélicos, 400 mil funcionam em imóveis alugados e eles não tinham a imunidade do IPTU. Com a emenda constitucional 116, passaram a ter.
4: Marcelo Crivella orienta igrejas, creches, asilos e orfanatos a procurarem as prefeituras caso tenham efetuado o pagamento do IPTU entre 2023 e 2026. Ele alerta que a cobrança é indevida nos casos amparados pela emenda, com possibilidade de restituição dos valores.
5: Bandeira de Melo, do PV do Rio de Janeiro, é um dos autores de projeto que cria um modelo próprio de funcionamento para as cooperativas solidárias. O texto define essas organizações como sociedades sem fins lucrativos, com regras de autogestão e articulação com a Política Nacional de Economia Solidária.
4: Bandeira de Melo informa que a proposta busca reduzir a burocracia para iniciativas da economia solidária, com prioridade para grupos economicamente frágeis. O projeto também prevê estímulo à participação das cooperativas solidárias em compras públicas, licitações e ações de desenvolvimento comunitário.
13: desenvolvimento regional.
5: Paulo Soares, do Podemos de São Paulo, apresentou o projeto que cria um programa para incentivar a universalização da coleta e tratamento de esgoto. Ele explica que a iniciativa também institui um fundo de assistência para socorrer municípios sem condições financeiras de investir no saneamento básico.
14: Uma defesa da sustentabilidade e da compensação ambiental. Em que sentido? Aquele município que está cumprindo com todos os seus deveres na questão de saneamento, nas questões ambientais todas, ele ser recompensado por um fundo. E esse fundo também, ao mesmo tempo, socorrer os municípios que não têm condições financeiras de avançar no saneamento básico. Essa é uma gestão que envolve meio ambiente, envolve saúde pública.
4: Paulo Soares pede urgência na aprovação da matéria, ressaltando que o saneamento ainda apresenta desigualdades profundas entre regiões do país. O congressista esclarece que os recursos do fundo virão de penalidades, de fiscalização e de aportes internacionais de fomento.
13: Turismo.
5: Projeto de lei apresentado por Domingos Neto, do PSD do Ceará, visa facilitar o acesso de micro e pequenas empresas de turismo a financiamentos públicos. A proposta prioriza empreendimentos localizados fora das regiões metropolitanas.
4: O texto de Domingos Neto permite o uso de fundos garantidores e seguros de crédito em substituição ou complemento às garantias tradicionais. Para ele, a medida amplia o acesso aos recursos do Fungetur e dos fundos constitucionais para modernizar e fortalecer o turismo regional.
13: Transportes.
5: Avança na Câmara a proposta que busca facilitar o acesso de motoristas a postos de combustível nas estradas. A repórter Silvia Munhato tem os detalhes.
15: A Comissão de Viação e Transportes da Câmara dos Deputados aprovou o projeto que busca melhorar o acesso dos motoristas aos postos de combustíveis e rodovias sob concessão pública. A proposta inicial do deputado Capitão Augusto, do PL de São Paulo, dava 180 dias de prazo para que as concessionárias elaborassem planos de adequação das rodovias, evitando retornos muito distantes. O relator, deputado Zé Trovão, do PL de Santa Catarina, afirma que o problema é real.
16: E esse motorista, às vezes, ele tem que caminhar 5, 6 quilômetros para frente, fazer um retorno e voltar. O que nós estamos determinando hoje é o seguinte: olha, nós vamos criar acessos mais claros e mais fáceis para esses motoristas, para que o cara não corra o risco, às vezes está na reserva, está chegando no final do seu combustível, vai fazer um retorno, ou um retorno que não está bem sinalizado, ou um retorno perigoso e acabar acontecendo um acidente.
15: Mas o deputado modificou o texto para atribuir à Agência Nacional de Transportes Terrestres a tarefa de tratar do problema no âmbito de sua atuação normativa e contratual. A proposta, que pretende facilitar o acesso do motorista aos postos de combustíveis em rodovias sob concessão, será analisada agora pela Comissão de Finanças e Tributação. Da Rádio Câmara de Brasília, Silvia Munhato.
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13: Segurança Pública.
4: Bibo Nunes, do PL do Rio Grande do Sul, é autor de projeto que amplia as punições para quem picha bens públicos ou privados. O parlamentar destaca que o texto prevê a suspensão da carteira de habilitação e das linhas telefônicas do infrator.
18: Nós temos que acabar com a pichação. Só suja a cidade. Tem que ser punido. É punindo que se gera respeito. Os pichadores, eles têm uma competição para ver quem é o louco mor, quem é o que consegue pichar e estragar o monumento que mais chame a atenção da sociedade. Então, esse projeto é para dar penalidade, punir quem presta esse desserviço ao Brasil, que é a pichação. E que nós, brasileiros, possamos ter nossas cidades, os nossos monumentos respeitados.
5: O congressista observa que a pichação causa, além dos danos materiais, prejuízos ao turismo. Bibo Nunes acrescenta que o projeto inclui a cobrança do ressarcimento pela restauração do bem pichado, com responsabilização do autor ou dos responsáveis legais em caso de menor de idade.
4: Alexandre Lente, do União de São Paulo, propõe substituir a prisão em regime fechado pela prisão domiciliar para quem deixar de pagar pensão alimentícia. O projeto do deputado também permite monitoramento eletrônico e saída para o trabalho remunerado.
5: Alexandre Lente explica que a prisão em regime fechado ficaria restrita a casos excepcionais, quando houver ocultação de bens ou má-fé do devedor. Ele argumenta que a medida busca aumentar as chances de pagar pagamento da pensão sem impedir o exercício da atividade profissional.
13: Justiça.
4: Os deputados aprovaram nova regra sobre indenização por dano moral à vítima de violência doméstica. Entenda na reportagem de Paula Bittar.
19: A Comissão de Constituição e Justiça da Câmara dos Deputados aprovou uma proposta que reforça na lei o direito de indenização por dano moral nos casos de violência doméstica e familiar contra a mulher, desde que haja pedido expresso da acusação ou da parte ofendida. A reparação será fixada pelo juiz, inclusive criminal. A relatora na comissão, deputada Lídice da Mata, do PSB da Bahia, destacou a importância de garantir a indenização a essas mulheres.
20: Ela é uma vítima da violência e isso é conhecido pela sociedade e impacta sobre sua imagem na sociedade. E, portanto, ele garante o direito dessas mulheres a uma indenização por danos morais. A violência deixa as marcas que vão muito além das agressões físicas. Elas provocam sofrimento, ela compromete a saúde mental, ela afasta as mulheres do seu trabalho, ela deixa a mulher em situação de trauma. E por isso mesmo é essencial que a legislação assegure também o direito à reparação desses danos.
19: Segundo Lídice da Mata, a proposta tem inegável relevância, pois ao inserir a possibilidade expressa de reparação civil por dano moral decorrente de violência doméstica, fortalece a proteção dos direitos fundamentais à dignidade da pessoa humana, à integridade física, psíquica e moral e a igualdade de gênero, assegurando à vítima um instrumento adicional de reparação no âmbito civil. A proposta que estabelece o direito de indenização por dano moral nos casos de violência doméstica e familiar contra a mulher já pode seguir ao Senado, a menos que haja recurso para votação pelo plenário da Câmara. Da Rádio Câmara, de Brasília, Paula Bittar.
13: Consumidor.
5: Tarcísio Mota, do PSOL do Rio de Janeiro, é coautor de projeto que regulamenta a publicidade das apostas online. A iniciativa trata a atividade como tema de saúde pública e de defesa do consumidor, com o objetivo de restringir a propaganda das chamadas bets.
21: Do mesmo jeito que nós temos hoje regulações muito rígidas sobre propaganda, por exemplo, para as drogas legalizadas, como tabaco ou álcool, é preciso ter regras muito rígidas para as propagandas dessas casas de aposta online. Por exemplo, é inadmissível que elas continuem a financiar times de futebol, financiar campeonatos de futebol, que são inclusive a origem de grande parte dessas apostas. É inadmissível que no meio da transmissão de um jogo de futebol, você tenha propaganda dessas casas de aposta como se fossem simples informações jornalísticas.
4: Segundo Tarcísio Mota, o projeto cria medidas preventivas para reduzir o endividamento e os impactos do vício sobre as famílias. O parlamentar também defende regras mais rígidas com foco na proteção da saúde mental e dos direitos dos consumidores.
5: Projeto de Raimond, do PT do Rio de Janeiro, proíbe a veiculação de propagandas de apostas online em emissoras de rádio e televisão. De acordo com o deputado, a medida busca reduzir a exposição da população às chamadas bets em veículos que operam por concessão pública.
22: Então, o que a gente queria, na verdade, é que as bets não existissem no nosso país. Nós lutamos contra elas. Mas, enquanto a gente não consegue abolir as bets no Brasil, e nós haveremos de abolir um dia, nós queremos proibir que elas sejam divulgadas, publicizadas nos meios de comunicação de televisão e rádio.
4: Raimond explica que o objetivo é minimizar os impactos das apostas sobre a saúde mental, o orçamento das famílias e o endividamento da população. Ele acredita que reduzir o alcance desse tipo de atividade protege os consumidores mais vulneráveis.
5: Termina agora o Jornal Câmara dos Deputados, produzido pela Rádio Câmara, com trabalhos técnicos de Everson Urani e apresentação de Val Monteiro e Luciana Vieira. Uma boa noite para você.
4: A Voz do Brasil volta amanhã. Boa noite.
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0: Eu vou contigo até as 11 horas da noite. Vai curtir muita música boa, vai.
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0: Então dá-lhe pra mais.
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0: 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Bagunça tá boa aqui, hein, criancinhas? Que é isso? Isso é sono? Pô, que é isso? Faz direito aí, ó.
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0: Vambora, vamos chegando. Botando fogo no negócio aqui porque é meio que de semana. Vamos lá, 99986-1050. Já tem a galera aqui que tá pedindo você no comando. Vocês estão tudo com fogo hoje, né? Do jeito que eu gosto. Então vai mandando aí o seu pedido que daqui a pouco isso vai ser atendido. Enquanto isso, é mais uma sequência premiada pra você que tá de bobeira. Deve estar 10h05, acho que é só eu e a nossa turma aí de motorista aplicativo trabalhando agora, certo? Tô errado, criancinhas? Tô não. Então, um salve aí pra você que tá carona pra gente. Tava curtindo a gente online aí, com muita música boa, uma hora de som direto. E saiu do dial, né? Porque tava a Voz do Brasil, a temida Voz do Brasil, que dá medo. E é isso. Segue com a gente anotando essa sequência, tá? Vai mandando a fofoquinha do dia. Como é que é? Como é que você tá se comportando hoje, hein? Meio que de semana, já virando pra quinta-feira. Aí vem aquela pergunta básica. Já pode? Já tá cedo? Já deve? Vai! Aproveita a tua vida, meu filho. Pra que esperar sexta-feira, né? Não precisa disso, não. Pelo amor de Deus. Vamos de música aqui na Litoral. Pra começar essa sequência, anota aí. Natan e Zé Vaqueiro.

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0: vocês estão bem? Finalizou o dia bem? Porque daqui a pouquinho vamos começar um novo dia. Daqui o quê? 1h35, é isso? Tô bem na contagem, cara. Tô bem louco, criancinha. Não sei, cara. A única coisa que eu sei é que hoje, até tarde da noite...
1: Eu tô passada, chocada. Meu Deus.
0: Eu adoro. Vamos comigo, meu amor. É tudo nosso. Daqui a pouquinho você no comando também. Você pode pedir a tua música e vamos com tudo. Vai. Quem que fala agora aqui? Fala, Nia!
2: Estava aqui esperando você voltar, hein, Alex?
0: Amor? Fala que amor.
2: Cozinhando aqui os peitos de frango da torta, porque amanhã tem festa na escola da Manu. Ótimo. E a mãe da Manu foi convidada a fazer as tortas.
0: Olha lá! Só não tô acreditando, porque que não chegou
3: não
0: aqui
3: acredito,
0: ainda.
3: Não acredito não,
0: Charles. Não, mas, olha lá, isso que é guerreira, meu filho. Ó, 10h25 fazendo franguinho lá pra amanhã acordar cedo pra levar a filha na escola e ainda levar uma torta, rapaz. Aí sim, hein? Guerreira, hein, Aninha? Obrigado pela companhia. Valeu mesmo, tá? Show. Quem mais tá aqui? Alô? Alô? Eita, nós. Não, não é você não, meu filho. Vai.
4: Boa noite, Bono.
0: Fala,
4: amor,
0: Adriana,
4: meu amigo. Manda um beijo pra mim, se você puder, fazer um favor. Poxa, Bono, manda um beijo pra mim.
0: Beijo.
4: Me passa minha música aí do Mamonas Assassinas.
0: Você quer Mamonas?
4: Tá bom? Se eu puder.
0: Fechou.
4: Solta meu áudio e minha música aí, tá bom?
0: Vou colocar beijo, daqui a pouquinho pra Deus. Você. Daqui a Obrigada. Pouquinho. Daqui a pouquinho eu coloco pra você, você do comando. Vou colocar. Prometo. Manda um salve aqui pro Tiagão. Cadê? Eu tirei um negócio aqui. O Thiago Lopes tá em São Luís do Maranhão. Deixa eu abrir aqui a fotinha. Tá olhando nós aqui? Ah, rapaz, tá olhando nós aqui. Deixa eu dar um oi assim. Fala, Tiagão. Ou melhor, cara, é só trocar a câmera. Valeu, Tiagão. Aí. Pronto. A pessoa tímida faz assim, ó. Fala oi, tchau. Muito bem. Grande abraço pra você lá em São Luís do Maranhão, cara. Demais. Tá trabalhando e ouvindo aqui na melhor companhia. Tamo junto, Tiagão. Vamos então ao trabalho, meus filhos. Fala, Duda! Alô?
5: Boa noite. Quem fala aqui é Duda Mel. Zé no comando. Eu quero Caribe João Batista. Quem ama, deixa de amar.
0: Vocês estão inspirados, hein?
5: Do Cajimeirinho.
0: Estão inspiradíssimos nesse você no comando. Quer ver outra que não tem aqui? Fala, Rosimara.
6: Boa noite,
0: Linda.
6: Alex Bono.
0: Fala,
6: tô de volta, hein? Já que você tá mais animadinho, no comando, eu vou pedir sim. Maria Bethânia, explode o coração.
0: Nossa.
6: Rosimara Ramos de Nova Almeida. Beijo, meu lindão. Um ótimo descanso quando chegar o momento, tá?
0: Sabe aquela hora que a gente começa a rir desesperado? Quando chegar o momento, criancinhas, quando? Meu Deus! Vamos tocar a música! Ô, papai! Dá play, criancinhas. Olha isso. O que é isso? Dá play logo!

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0: aquela letra que tem que levar pra vida, hein? Ai, ai, ai. Vamos nessa, ó, quinta-feira tá chegando. Seguinte, acabou essa sequência de 45 minutos, essa é a última pra você anotar. E no litoralfm.com.br vai no iPhone 17. Agora é hora de mandar na programação Litoral. Bora pro Você no Comando.
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1: De volta para todo Espírito Santo pela Rede Litoral de Rádio. Tamo aqui. Aqui contigo, Alex Bono. Tô te fazendo companhia até as 11 hoje, olha. Ah, que delícia.
0: 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Manda. A gente obedece.
2: Você que manda.
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3: E aí, já gravou o seu pedido?
1: Tô pronto pra fazer baguncinha aqui. Agora é aquela hora que a gente dá uns tapinha na cara pra acordar. É, e aproveitar a vida e seguir. Nada de dormir. Hoje nada de dormir, criancinha. Quero nada de Whitney Houston aqui, hein? Pelo amor de Deus.
4: Seu lindo de maravilhoso.
1: Você, Van.
4: Já que eu tô no comando, eu queria ouvir uma música do Venga Boys.
1: Venga Boys?
4: Na Litoral, eu tô legal.
1: Eu escolhi essa.
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0: Natalie, isso é bom demais, cara. 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
1: Ibiza. Na Litoral, você que manda. É você no comando.
0: Agora tá contigo, Marco.
2: Alex, bom.
0: Oi.
2: Na Litoral, tomado, que legal.
0: É.
2: Toca pra gente, senhorita Camila Cabello, um abraço.
0: É, essa música é bonita, mas tá um pouquinho desatualizada. Shawn Mendes, ó, sumiu agora pra valer no Instagram, Bruna Marquezine. Esse daqui tocar com a ex Camila Cabello é estranho, hein? Espero que eles não estejam ouvindo. Desculpa aí, Bruninha, qualquer coisa.

0: vou falar nada, vocês mandando tocar música com a ex. Bom que ele assumiu a Bruna Marquezine aí, ó. Camila Cabelo pra Bruna, esse Shawn Mendes, eu vou falar, cara. Vou usar a palavra que Holliber usava muito tempo atrás. Ele é um safadinho, cara. É um safadinho.
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0: Vamos nessa, vamos encerrar com você, Aninha, sempre dando audiência.
2: Boa noite, Alex Bona, na cola de laranja da terra.
3: Aqui é a Manuzinha.
2: Já que a gente tá no comando, toca aí pra nós.
3: Eu digo aí, Bruno Mendes.
0: Ai, meu Deus.
2: Na Litoral?
3: Eu tô aqui.
0: Ai, amo!

Que romântico, que romântico. Vocês mandam bem demais, né? Fala sério. Obrigado pela companhia da turma. Amanhã estamos de volta às 6 horas. Junto com o nosso careca que está de volta, graças a Deus. Que delícia. Fala com muitas saudades. Ai, ai, essa família é muito linda. Vamos lá, faltando 2 minutos para as 11. Estou indo nessa. Arroba Alex Bono nas redes sociais. Segue lá pra gente se vendo. Tchau. Até amanhã. Com Deus. E é quinto, hein?

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0: Muito bom dia, quinta-feira, ainda tá escurinho, fresquinho, ela é toda nossa. Vamos fazer dessa quinta-feira a melhor de nossas vidas. Muito bom dia, sua Sol, e nós estamos juntinhos a partir de agora, com sua participação pelo 999-86-1050. Vem soltar sua voz, falar o que você tá fazendo nessa quinta-feira, se tá saindo de um plantão, ou vai ainda para um plantão, tá nas estradas aí, dirigindo, trabalhando, passeando. Deus te proteja, te guie, te abençoe, te guarde de todos os males. Estamos juntos, hein? 999-86-1050. Estou te esperando aqui na Litoral FM, a número 1, em audiência geral. Bom dia! Bom dia!

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0: Litoral, eu tô legal. 5:12, bora acordar. Despertador tocou, bora levantar pra não perder a hora, hein? Não chegar atrasado no seu compromisso. Nem que esse compromisso seja com você mesmo pra fazer aquela caminhada, aquele exercício. Cuidando da saúde, hein? Pelo amor de Deus. 999-86-1050, WhatsApp, pra você mandar seu recadinho. Bom dia, Genimar.
1: Bom dia, Sol. Aqui quem fala é Genimar de Pitanga. Tô passando pra desejar uma quinta-feira produtiva e abençoada pra toda a família Litoral, pra toda a família Cadeira Cativa, né? De A a Z, pra não esquecer de ninguém. Pra Vera do Pula Pula, Anne Lopes, Leila Mara, Soninha, Rebeca, pra Chad, né? Rosângela, né? O Toninho, o Jumal, o Reco, a Mauri, o Estevinho, o Orli, o Zé das Neves, né, o Chechel e toda essa galera que tá na escuta. Vão pra cima dessa sexta, dessa quinta-feira, vão com tudo. Ainda? Sempre com Deus no comando, podendo ajudar a gente a ir e voltar. Isso é pra mim, pra você, pra sua equipe, pra sua família. Na Litoral, estou assim, normal, de bem com a vida. É nóis.
0: Valeu, é nóis. Luiz Amendoim.
2: Uhum, quintou, bebê. Uma quinta-feira abençoada para todos meus amigos ligados na Litoral. Tô na Litoral, tô legal. Um abraço para o amigo Beto Pertente, para o meu amigo Lemadé, amiga Rebeca, amigo Alex, amiga Laídes, todos ligados na Litoral. Só da Litoral de 0 a 100 para não esquecer de ninguém. Um abraço para todos os cadeiras cativas já ligados de norte a sul do Espírito Santo. Só da Litoral, tô na Litoral. Eu tô legal e vamos que vamos, sol.
0: Bora, quintou, Luiz. Bebê.
3: Ô, Sol, bom dia. Bom dia a toda a família Litoral. É, Sol, mais um dia, né? Que o Papai do Céu nos abençoe. Mais um dia de vida, um dia de trabalho, que seja um dia abençoado para todos nós. Isso aí, Sol, fica com Deus. Então, bom dia de trabalho. Deus abençoe nós, Sol. Obrigado.
0: Valeu, um beijo, Eliton.
4: Bom dia, sozinha. Bom trabalho, uma ótima quinta-feira. Bom dia a todo o grupo Cadeira Cativa e para todos os ouvintes, assim. Não se ninguém, né? Sozinha. Beijo, Sol. Vamos já sair.
0: Um beijo, gatão.

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1: Uma salva de palmas, meu amigo Gustavo Lima.
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3: Várias oportunidades para você no Cine de Cachoeiro de Itapemirim. Abriu mais de 40 vagas.

Mais de 50 vagas. Ajudante de caminhão, copeiro, consultor de vendas, ceramista e muito mais. Você que ficou interessado, procura a unidade. Ela funciona de 8 da manhã até as 5 horas da tarde. Fica na Avenida José Tosi, número 2616, no bairro Boa Vista. Boa sorte para você.

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0: legal, eu tô legal. Muito bom dia, 5h29. Bom dia para você que sintoniza Litoral FM, para todos os motoristas da saúde. Faz um trabalho tão bonito, né? Acorda de madrugada para trazer os pacientes aqui para Grande Vitória ou para qualquer cantinho do nosso Espírito Santo para cuidar da saúde, tá? Que Deus abençoe a vida de vocês, o trajeto, a saúde principalmente. Mandar um beijo para Keila Cristina de Prolar Cariacica. Falou, Sol, tô aqui, hein? Obrigadinha junto com você. Obrigada, Dani.
1: Ótima quinta-feira, sozinha linda, que Deus Jesus Cristo sempre abençoando vocês, sua família e todos da Rádio Litoral. Tô na Litoral, tô mais do que legal também, que vem chegando um bom final de semana na presença de Deus, linda, fica com Deus, boa audiência, um beijo, que Deus abençoa.
0: Valeu, um beijo pra você e pra Chedes.
2: Bom dia, bonita. Bom aqui dia. É pra Chedes, passando pra deixar o meu bom dia pra todos que estão ligadinhos na Litoral, principalmente pro meu amor Antônio, para Duda Mel, para o Grupo Cadeira Cativa de AZ, para não esquecer de ninguém e tamo junto, hein? Sempre ligadinha sempre. Na melhor.
0: Obrigada.
2: Na Litoral.
3: Lena. Bom dia, meu bom raio dia. De sol. Um bom dia aí pro Grupo Cadeira Cativa, para Soninha, Claudineia, Zé Carlos da Inglaterra, para Cleitinha. Que nós tenhamos uma linda e abençoada quinta-feira. Amém. Bom trabalho para você, Solzinha. Beijo.
0: Beijo. Rosângela.
4: Bom dia, Sol. Tudo bem com você? Tudo, sou eu, Rosângela Bernardoni, do bairro São Miguel em Colatina. Sol, deixa eu mandar um bom dia para você, para toda essa cadeira cativa, pro meu esposo Paulo, os filhos Patrick, Pablo e Parley. E beijo, Sol. Tenha uma ótima quinta-feira.

0: Monteiro, Diel de Vila Velha, Rafael Tem, Balneário de Carapebus, Luiz Fernando no Centro de Vitória, Cláudio José em Nova Carapina 2, Soninha de André Carlone, José Luciano em Santos do Mont Vila Velha, Márcia Mendes, Antônio José de Souza, Wellington Reis, Beto Penitente. Para Maria Cristina Mariel em Mata da Serra, mandando abraço para o esposo Vanderlei, Elias Quartesano em Jaguaré, Rebeca Andrade, Vera do Pula Pula, Leomar de Linhares, Giovana do Alecrim, Nani Lopes em Jacaraípe e para você.
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0: Se liga na previsão do tempo. O tempo continua firme em todo o Espírito Santo nesta quinta-feira, tá? Segundo o Incapé, um sistema de alta pressão mantém o sol aparecendo entre nuvens e não há previsão de chuva em nenhuma região do estado. Na Grande Vitória, a temperatura varia entre 18 e 29 graus. Já nas regiões norte e nordeste, os termômetros podem chegar aos 30 graus.
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0: Atenção para quem vai pegar a BR-101 nesta quinta-feira, porque o trecho do quilômetro 386 em Rio Novo do Sul, ele será totalmente interditado entre duas das três faixas, tá? Da tarde na realização de um desmonte de rochas, como parte das obras da duplicação da rodovia. Após a detonação, o trânsito poderá funcionar no sistema de pare e siga durante a limpeza da pista. Em caso de chuva, a operação poderá ser cancelada. Então, muita atenção, você que vai pegar a BR-101 hoje, no trecho 386, em Rio Novo do Sul, que ela será interditada, né, entre 2 e 3 da tarde. Muito cuidado, hein?
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0: Se liga, porque o Espírito Santo conquistou a terceira melhor nota do Brasil no IDEB 2025 para o ensino médio. Em média, 4,9, ficando atrás apenas do Paraná e do Piauí. O resultado também coloca o estado na liderança da região sudeste. Além do ensino médio, o desempenho capixaba também melhorou nos anos iniciais e finais do ensino fundamental.

0: Litoral, eu tô legal. Muito bom dia, boa quinta-feira abençoada pra você, pra todos nós. E que Deus nos abençoe sempre, hoje e sempre. Rosenberg, bom dia.
1: Bom dia, bom dia, bom dia. Sol, minha linda, meu raio de luz. Rosenberg de Interlagos, mais conhecido como Carioca, motorista de aplicativo. Bola pra cima, aqui pra baixo e a contramão. Quintou, papai. Hoje um pouquinho mais cedo, né? Madrugada, porque o compromisso não chama e os boletos não param de chegar. Você tá doido? Deixa um beijinho aí pra nossa amiguinha Claudinha Leite do Rimarinho e seu Cascá de Bala, o motoqueiro fantasma. E não posso esquecer também, né, da pessoa que é mais especial em minha vida, MJ Forever. Beijo, fui, e na Litoral eu tô legal.
0: É, MJ Forever, tá fazendo bem pro Rosenberg, hein? Isso é que é bonito. Ó, ah, Carlos, é Carlos.
2: Bom dia, Sol, quinta-feira pra todo mundo. Aí, Sol, eu queria saber se tem algum palmeirense na escuta aí.
0: Nossa, perdeu ontem.
2: Pessoal, o que que aconteceu?
0: Copa do Brasil.
2: Um abraço aí pra Benamara, pro Toninho, pra Solinha, pra Rebeca, pra Verino Pula Pula, pra todo mundo, e boa quinta-feira. Fui!
0: Valeu, um beijo, é, você gosta, né? Se fosse o galão da massa aí, você não tava falando nada. 3-2, o Palmeiras perdeu pro Fortaleza, meu Deus do céu. Ah, mas depois ele recupera, né? Palmeiras é danadinho. Ó, Marta Maria Marquezine de Cachoeiro, desejando um dia abençoado pra todo mundo, e Duda Mel tá aqui.
3: Bom dia, querida, quem fala aqui é Duda Mel. Um bom tipo Toninho, Vem Pula Pula, Plachete, um bom tipo GR Barroso, Eli, Graziele, Rita, um bom tipo Matheus de Marataíza, um bom tipo a GG Gomes, um bom tipo Mil Cascas de Bala, um bom dia pro Toninho, bom dia pro Marcos, tá pra mim aí? Água no leite, bom dia.
0: Um beijo, bom dia pra você, Valdemir.
4: Ei, Sol, bom dia. Então, que Deus possa estar aí abençoando essa quinta-feira aí, linda e maravilhosa aí, que tá brotando, é, beleza? É,
0: maravilhosa.
4: Beijo e abraço aí, pessoal da Cadeira Cativa, e especialmente pra você, Sol.
0: Beijo, Valdemir, um beijo pra você, pra filha Nívia Carolina, pra sua mãe, Neva da Penha, um beijo pra toda a sua família.

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bem apertado por Gabriel e Chiquinha, Marcos Vergamel em Jardim Cambori, Ana Paula e Manu em Laranja da Terra, Gel de São Pedro, JP de Castelo Branco. Vitória!

0: Rafa Almeida Gatona. Bom dia.
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0: Litoral, eu tô legal, 6:11, bom dia pra você. Beijo e bom dia aqui pro Baioco de Cobilândia, falou sol, tô ligadinho desde cedo, obrigada. Loil Sadir também, Loil Sadir tá em Rio Novo do Sul, obrigada pela sintonia, hein? Beijo pra Lala de Colatina, Beto Penitente.
1: Bom dia, sol, é Beto Penitente de Colatina. A boca é como uma arma, a língua como um gatilho e as palavras são as munições. Palavras matam se as pessoas soubessem quantas palavras erradas destrói. Elas teriam um filtro na garganta. Bom dia, sol. Bom dia, Luiz Amendoim. Bom dia, Leomar de Linhagem. Bom dia, ouvintes da Litoral. Na Litoral, estou legal.
0: Falou tudo, Beto, porque uma pequena palavra ajuda e uma pequena palavra destrói. Então, a gente precisa muito bem, né, antes de proferir palavras, né, e que sejam só palavras boas, de incentivo. E se tiver coisa pra ruim falar, é melhor nem falar, né, pra não ofender o outro. Ivonete, ó, cadê o Deusimar? Tô sentindo falta dele, hein?
2: Bom dia, sol!
0: Bom dia!
2: Quinta-feira, aqui é Ivonete, de Cachoeiro de Itapemirim. Tudo bem por aí?
0: Tudo,
2: passando para desejar uma excelente quinta-feira, como sempre. Uhum. Abençoada, cheia de paz e muito amor. Que Deus possa te abençoar, nos abençoar, né?
0: Amém.
2: Um beijo para a galerinha da Ina Mármore. Um beijo para Vanessa. Um beijo para todas as minhas amigas de Vitória, Patrícia, Tina, Bruna, Nath. E assim vai. Porque na Litoral, eu tô mais que legal. Beijo, sol.
0: Beijo, gatona. Sônia.
3: Bom dia, sol.
0: Bom
3: aqui
0: dia.
3: É Sobrinho todos os dias. Sônia Fiorotti de Alto Laje, município de Baixo Guandu.
0: Olha, tá.
3: Manda um alôzão aí pra nós, para meu esposo Juarez de Oliveira.
0: Uhum.
3: A minha filha Rosana, o esposo dela Marcos Amorim. Para minha filha Juliana, o esposo dela Claudice Belinque. E o Heitor, lá em São Roque do Canaã.
0: Olha,
3: e para todos os ouvintes da Litoral aqui de Alto Laje e região. Porque na Litoral estamos mais do que legal.
0: Cortou seu
3: tchau, tchau, sol.
0: Um
3: de 0 a 100, para não esquecer de ninguém. Uma ótima quinta-feira abençoada para todos nós.
0: Ela é Sônia Aparecida Fiorotti. Beijo, bom dia. Ricardo.
4: Bom dia, sol. Bom dia a todos os ouvintes da Litoral. Vamos para mais um dia, quintou. Né, com a graça de Deus, estamos aí.
5: Ei, Sol, bom dia. Sol, hoje é aniversário de uma amiga minha, lá da Estação do Pão, a Marina, a padeira Marina. Manda um beijo pra ela, Sol. Obrigada, viu? Bom trabalho. Osélia de Flechal.
0: Beijo, Osélia, pra todos também da Estação do Pão, que tá sempre ouvindo a Litoral. E pra Marina, que é aniversariante do dia. Deus abençoe muito, sempre.

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2: Como tá o trânsito aí perto de você? 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
1: É, minha gente, ó, o Ednardo Pessotti trazendo notícias do trânsito pra gente, né? Bom dia.
2: Ei, bom dia, Litoral FM. Passando aqui pra avisar que na antiga rede do aeroporto ali, ó, caiu de cima de um caminhão, algum saco de cimento, tá tudo na pista lá, tá? Avisa o pessoal aí pra atenção ali. Tá uma poeira danada, um pedaço de pedra, que o cimento tá empelotado, tá perigoso lá.
1: Ô Neno, obrigada. O Neno Rodrigues também tá dando a mesma informação. E quem mandou áudio pra gente foi o Ednardo Pessotti. Então, muito cuidado você que vai trafegar ali na rodovia das Paneleiras, né? Caiu esse saco de cimento de cima do caminhão. Então, tá uma poeira, tá? Muito cuidado para você que tá vindo de Serra, que vai passar pela rodovia das Paneleiras nesse momento. Por falar em Avenida Mestre Álvaro ali, você que vem da Serra, o trânsito tá gigantesco nesse momento, hein? 6h32, devido a esse acidente na rodovia das Paneleiras aí, que esse cimento caiu do caminhão. Então, a Avenida Mestre Álvaro com trânsito gigantesco nesse momento, às 6h32. Ali também, trânsito intenso, na segunda ponte, 5 pontes, tá? Para você que tá vindo de Cariacica, Vila Velha, trânsito muito intenso nesse momento. Tem também notícias do trânsito com Gabriel. Deixa eu ver se eu acho o Gabriel aqui que mandou. Também tem notícias do trânsito. Gabriel Santana.
3: Bom dia Solzinha, bom dia Litoral. Informação de trânsito na estrada de Capuaba, mais precisamente aqui na rotatória, no Trevo, tá com muito óleo na pista. Então alerta aí aos motoristas e principalmente aos motociclistas, que passem com cuidado para que não escorregue e caia no trajeto. Beleza? Informou o Gabriel Santana, o embaixador do moto aplicativo para a Rádio Litoral. E na Litoral, eu tô legal.
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0: apertado pro Robério, de São Conrado, Cariacica, Lidiana Scarpati, em Cidade Continental, Lorena Santos, em Urimar, falou só, madruguei com você hoje, hein? Boa, seja bem-vinda à madrugada, gatona. Baioco de Cobilândia, Fábio Araújo, em Bela Aurora, hoje tá de folga do Hospital São Lucas. Aproveita sua folga aí, hein? Angela Gonçalves, em Jardim Camburi, Joyce de Maruípe, Carla Cristian do Romão, Fernanda Peron, do bairro República, Emily Campagnoli, em Vila Batista, Sara Soares, em Cidade de Pomar, e pra você.
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0: litoral, eu tô legal. O Gleidson de Cachoeiro falou assim, só avisa o povo aí. Eu tô deitado aqui, curtindo a melhor e que deu Vascão ontem. É, todo feliz, Vasco contra o Fluminense. É, parabéns aí pro Vasco. Clério.
1: Sol, aqui é o Clério da Fazenda Bernabé, governador Lindenberg. Passando aqui para pedir a Deus, para desejar uma boa quinta-feira para nós.
0: Amém.
1: Que seja de realizações produtivas e que Deus nos abençoe, que nós temos um ótimo dia. Mandar um abraço para minha irmã Colatina, Carlos Germano Nalma, Adriana e para vocês aí da rádio.
0: Obrigada.
1: Aquele grande abraço, que Deus nos abençoe e na Senhora Aparecida proteja vocês aí, todos nós, né?
0: Vera, bom dia.
2: Ei, Sol, sua linda. Bom dia a todos, meus amigos da Cadê Cartinho de Madrugada. Aqui quem fala é Vera do Pula Pula, Cachumirim. Manda alô pra todos aí, ó. Cleidinha, Rebeca, Nina, Cleia, Edneia Luz, Eliane Camelo, Duda Mel, as meninas do Salão da Itaoca, Toninho Segurança, Genimar, Nandinho, Elias Quartesano, Nilo Luiz Amendoim, Gabigol, Garrincha, Dorme da Vila, João de Itaoca, Eliomar de Linhares, Alessio, Sidney Mão da Rosa, José Carlos, Robson Jacaraíbe, João Luciano Santos Dumão, Primo Caminhoneiro, Etevaldo, Donizete, Nicota, Elias Sindicato, enfim, para todos os motoristas da rodagem, APP Saúde e Educação. Beijo, litoral.
0: Beijo,
2: obrigada.
0: Gatona.
3: Bom dia, Sol. Bom dia. Ouvinte da litoral. Manda alô pro meu esposo Fernando, toda a minha família. Pro André, meu cunhado. E eu quero que toque aí o Bruno Marrone. 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
0: Ó,
3: oh,
0: bicha, canta bem.
3: E cá, litoral, tá legal. Quinto.
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2: E na Litoral eu tô legal, 7 horas, bom dia, bom dia, bom dia, bom dia! Os vascaínos acordaram felizes hoje? Nossa Senhora, que vitória em cima do Fluminense ontem! Parabéns, parabéns, parabéns! Né? Não adiantou a gente secar vocês, não! Nossa Senhora! Eu já não assisto, então... Eu só seco aqui no programa, né? Ai, mas parabéns aos vascaínos aqui da nossa Litoral. Meu Deus, vocês vão me perturbar horrores hoje, né? Tá bom, tô preparada, tô preparada. Então, bora lá começar mais um programaço com essa energia maravilhosa. Muito obrigada, meu Deus, por estar aqui diante desses ouvintes tão queridos, os meus taiobeiros de plantão. Bora lá! 45 minutinhos de música.
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0: sei não, hein? Sei o que, é que eu faço com esses meninos, não, com essas cruz de malta. Aff, Maria, hoje já acordaram perturbados demais da conta. Ei, gente, vou descer de ripa daqui, hein? Marina, me ajuda, hein, Marina, me ajuda,
1: dia,
0: hein?
1: Bom dia, Thelminha, Marina Rogério do Bairro Colúmbia.
0: Me e ajuda, aí,
1: Thelminha,
0: hein?
1: Tudo bom? Tudo. E os vascaínos tão felizes, né? Hoje pode tirar a camisa com cheiro de naftalina do armário e usar hoje, hein?
0: Nossa senhora!
1: Um abração pra Rosângela Bernadone, pra Rebeca Andrade, pra Alaide Silvestre Sabará, pra sua mãe, Dona Maria da Penha, pra minha sogra também, a Dona Penha, meu esposo Abre, pra minha família Rogério São Silvano, pra Alcione Quintino, todos que estão ouvindo. Beijão, fica com Deus, tchau, tchau.
0: Obrigada, Marina, sua linda, é isso. Hoje é todo mundo com cheiro de naftalina. É, gente, sei o que eu faço, vocês não, hein? Ai, seus taiobeiros danados. Renilda Rangel, Thelminha, sempre manda um alô pra mim, não esquece. Não vou esquecer de você não, Renilda, sua linda. Beijo especial pra você. Ana Lúcia da Silva Santana também está por aqui. Meu querido Edilson,
2: Nossa, Thelminha, ô Thelminha.
0: Oi, Edilson.
2: Na Rádio Litoral, tô legal. Toca a música pra nós aí, Thelminha, na Rádio Litoral, tô legal.
0: Valeu, Edilson, um abraço na sua mãe aí por mim, tá? Coiote, dá um abraço nesses cachorros maravilhosos que você tem, gente. Ah, é um mais lindo que o outro, meu Deus do céu. Ai, um abraço para Bartô, para Berenice também, que tá lá cuidando da nossa casinha maravilhosa, que é a casa deles, né, gente? Não é minha, né? São os meus herdeiros maravilhosos. Minha mãe Maria, um beijo especial para você, te amo, meu amor. Beta lá em Sapucaí, Marilândia, seu Vasco, hein, Beta? É, Beta. Ah, Maria, falando em outro Beta, deixa eu pegar outro Beta aqui, que é perturbado demais da conta. Mas antes, deixa eu colocar ele, ó. Esse aqui diz que é botafoguense, mas para mim é um vascaíno enrustido, ó.
3: Bom dia, minha princesa. É, Thelminha, você quebrou a cara ontem. Ontem, torceu contra o Vasco, hein? É, hoje o vascaíno vai arrancar seu couro hoje,
0: ai, que medo.
3: O vascaíno hoje vai arrancar seu couro.
0: Ai, que medo, meu Deus, que medo.
3: É, você tá metendo pau no Vasco.
0: Que
3: hoje,
0: isso,
3: né?
0: Não meti nada de pau no
3: hoje,
0: Vasco,
3: hoje,
0: não.
3: O torcedor do Vasco hoje vai arrancar seu couro, deixa pendurado.
0: Já, você para com isso, que ontem eu não meti pau em vascaíno, né, não? Os vascaínos estão tudo aqui no meu coração, gente. Nossa senhora, eu só sou um pouquinho vascaína, né, pra Estelinha. Pronto, pra mais ninguém. Agora não vem com graça, não, que eu não meti pau em nenhum lugar. Jade, você toma jeito, hein, Jade? Que isso, gente? Acho de Maria. Ai.
4: Bom dia, Thelma Rocha.
0: Ah, pronto.
4: Thelma Rocha, pede jamais pro Caio, hein? Quinta-feira, eu no comando, Thelma Rocha. E no do Vasco, Thelma Rocha, igual o choro, hein? Igual o choro, que adiantou vocês secar nós, não.
0: Ai,
4: nós é nós, Thelma Rocha. Nós é nós, dois. É bota pra torar.
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0: Oi, quase que eu tossi aqui agora.
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0: Ai, meu Deus, meu coração.
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0: nossa senhora.

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0: na Litoral, eu tô legal, 7 horas 22 minutinhos. Próxima sexta-feira com ele, meu querido Tiroguinha, à tarde. 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Nós temos aqui para você também aniversário do Aldeias, tá chegando, você é o nosso convidado especial, daqui a pouquinho eu vou fazer o sorteio, ontem eu fiz o sorteio, né, quem faturou foi o meu querido Rafael Santos, né, Rafael Borel, do bairro São Silvano. 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Tá chegando para você também a terceira etapa do circuito de corridas SESI Saúde Mais Segurança em Colatina, no dia 30 de agosto, no Centro de Ciências de Colatina. No nosso Instagram, Thelminha, você gosta de correr? Gosto. Eu ainda não fui liberada totalmente pelo meu ortopedista por conta da cirurgia que eu fiz recentemente, né? Mas já estou no trabalho de recuperação aí. Daqui a pouquinho, Titia Thelma vai participar dessas corridas maravilhosas por aí, retornando firme e forte, né? Firme e forte naquilo que a gente gosta de fazer, e vocês sabem disso. Mas dessa corrida eu não vou poder participar ainda, tá bom, gente? Mas temos aí... 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Já já eu explico tudinho para vocês, tá bom? Edmar Rodrigues Gonçalves, bom dia, bom dia. George Santos Rosa também já está comigo aqui. Tá lá em Novo Horizonte, em Linhares. Fernandinha Guimarães, sua linda, beijo especial para você. Ana Lúcia da Silva Santana também já chegou por aqui. Esse filósofo, meu querido Beto Penitente. Bom dia, bom dia.
1: Beto Penitente, alguém já te falou hoje que você é uma pessoa muito especial, uma pessoa incrível e maravilhosa? Ninguém te falou e estou te falando agora para você. A todos os professores, mando aquele abraço e agradeço a todos eles. Bom dia, Thelminha.
0: Bom dia,
1: Luiz Amendoim. Bom dia, Leomar de Linhagem. Bom dia, ouvintes da Litoral. Na Litoral, tô legal.
0: Valeu, Beto. Oi, Gilmar.
2: Bom dia, bom dia, bom dia. Até a minha rocha. Vamos que vamos. Quinto, minha amiga. Um bom dia para você e para toda a sua equipe da Rádio Litoral Noroeste.
0: Tá feliz da vida, né, Gilmazão, com seu Vascão, né? Ai, meu Deus. 7 horas e 27 minutinhos.
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aquele abraço para Jones Torezani, já chegando, Edmar Hammer, é isso? Bom dia, Edmar, aqui de Alto Santa Rosa, Itarana. E o Elismar, hoje estamos em Palmeira de Itaguaçu. Bora trabalhar, Thelminha? Bora, meus meninos. Tô lá na escavadeira, gente. É, três! Ai, Giliardi, Giliardi. Tá lá com a Valéria empurrando o carrinho de mão com os cachorrinhos dentro. Oh, meu Deus do céu. Um abraço especial pra vocês aí, meus amores. Obrigada pelo carinho de sempre, essa audiência incrível. Marcos Gargamel, Fernandinha Guimarães também. E a Flaviane do João Meneghelli. Obrigada por esse carinho, hein?

0: Fica aí, daqui a pouco mais músicas.
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8: Na Litoral 747.
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0: Abraço especial para você, toda a turminha do bairro Honório Fraga. Ivan está no Rio de Janeiro, está lá pelo aplicativo. Muito obrigada pelo carinho. Leandro Soares, seu Danaché. Ai, Thelminha, toca a música do Vasco aí. Afa, Bari. É, Leandro, deixa você comigo. Lucineia Martins, um abraço especial para você. Silvana Herger também, bom dia, tá lá no bairro Colúmbia. Valdineia Gonçalves, sua linda, beijo para você, tá no bairro Honório Fraga. E a Ângela, tudo bem, Thelminha? Tô sumidinha, mas tô por aqui, tá bom? Que tenhamos um dia abençoado. Um beijo, Ângela, toda a família em Santa Margarida.
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0: Vamos para São Mateus, né? Adolescente confessa um ataque com incêndio no pátio da prefeitura da cidade. A polícia investiga o caso que destruiu veículos oficiais da cidade.
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0: Ainda em São Mateus, cidade de São Mateus recebe programação especial com oficinas e espetáculos de teatro. As apresentações são gratuitas e movimentam a agenda cultural do local.
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0: Em Linhares, uma nova empresa de logística anuncia investimento de 80 bilhões de reais em Linhares. O projeto promete aí gerar mais de 100 novas vagas de emprego na região.
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0: E multas por dirigir com calçado inadequado mais que dobram nas ruas de Colatina. A fiscalização de trânsito alerta os motoristas para o risco de vários acidentes.
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2: Na Litoral, 8 horas, um minutinho.
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2: Existe uma teoria que se chama 90-10, onde uma pessoa tem 90% daquilo que você procura em alguém. Só que você foca naqueles 10% que falta. Aí você sai pra rua, se aventura, e realmente você encontra aqueles 10%. Mas não se deu conta que perdeu os 90%.

0: Gargamel está em Jardim Camburi. Aquele abraço especial. Temos a Zira Winter também. Aquele... Nossa, Zira. Bom dia também, ó. Um pãozinho ali, ó. É delícia, hein? Um cafezinho com leite, delícia. Edneia Luz, Vila Nova de Colares, sua linda. Beijo especial pra você. Fabinho Freitas já chegou. Tá tomando um cafezinho na obra aí, né, Fabinho? É, Fabinho, você é uma figura. Um abraço pra você, pra Angélica. Obrigado pelo carinho. Cleite!
1: Bom dia, Thelminha. Tô aqui no carro indo pro serviço. É uma notícia pra você, Thelminha.
0: O quê? Minha
1: vascaína. Nosso Vascão ganhou ontem.
0: Nossa, não.
1: Bora que bora, Thelminha, que o dia hoje vai ser longo.
0: É, coisa boa, bom trabalho pra você. E você para com esse negócio de nosso, hein, Cleito? Fica só pra você, hein? Alhaçada isso. Oi, Dai, fala comigo, Daiane.
2: Bom dia, Thelminha. Manda um beijo pras idosas do serviço de convivência. Nós estamos na van buscando.
0: Olha!
2: Daiane, Paixão e a Laura, um beijo.
0: Demais da conta, meus idosos maravilhosos. Nossa senhora, coisa balida. Eu gosto, tá? Nossa senhora. Ai, Isaac. O que vocês estão fazendo? Tomando refrigerante logo cedo assim, gente? Olha só. Tá lá no bairro Ayrton Senna? Thelminha, bora tomar um café? Aí, eu tô metendo refrigerante pra dentro. Um alusão pros meus amigos, o César. Dá-lhe, César. Romário, Kiko. Olha o Kiko aí. Cadê o Chaves? Kiko, Vanderlei. Estamos aqui ligadinhos na Rádio Litoral. Ó, meus meninos aqui, quarteto é esse daí, hein, Isaac? Um abraço especial pra vocês, meus amores. Bom trabalho, tá bom? Ah, Jonadir Borsoni, eu me estou aqui no Carlos Germano Nauman. Tá no trabalho aí, Jonadir? Aquele abraço pra você, meu querido Guedes. É motorista de aplicativo também. A todos vocês que estão pegando carona com Thelminha Rocha. Você que é motorista de aplicativo, você que é caminhoneiro, você que é taxista, tá no carro pequeno, onde você estiver. Muito obrigada por essa audiência maravilhosa. Lucas Cristo, aquele abração especial pra você também, seu Dada Chai. Ai, ai, ai. Ednilson.
3: Thelma Rocha, manda um abraço aí pra minha irmã que faz aniversário hoje. Senilda. Mora no Córrego do Jequitibá.
0: Ô, Senilda.
3: A minha mana mais linda que eu tenho, hein?
0: É mesmo?
3: Maninha, te amo, hein?
0: Ai, que lindo. Ô, Senilda, parabéns pra você, meu amor. Muitas felicidades. Córrego Jequitibá. Ó, que coisa boa. Ednilson, aquele abraço pra você também. Luciano Alves também já tá aqui comigo. Thelminha, seu Flamengo joga hoje, hein? É, gente, calma, né? Tem que ir com calma, né? Deixa a gente falar do negócio do Vasco, dos meninos, que os meninos estão tudo felizes, com cheiro de naftalina. Calma, meu coraçãozinho. Hoje tem Flamengo, gente? Flamengo vai jogar contra quem hoje? Ai, meu Deus do céu. Ô, Rebequinha Andrade. Peraí, deixa eu colocar aqui. Bom dia.
4: Bom dia, Thelminha. Bom dia a todo mundo. Viu, Vasco?
0: Ah, pronto.
4: Viva.
0: Ai,
4: vamos
0: meu Deus.
4: Todos cantar de coração. Pode colocar o hino aí. Tá mostrando. Tá pensando o quê?
0: Mari.
4: Sou eu, Rebeca Andrade. A poderosa, a vovó. Vó do Théo. Ei, José Rabelo, posso abraçar você, minha querida, você e a família toda, todos os agricultores, né? Para todos os lava-jatos, para todo mundo. Ei, Marcelo, Marcelo é o vascaíno também, igual nós. 3-1, era para ser 4, hein? Beijo, litoral, adoro.
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0: Tudo isso daqui a pouco. 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

0: na Litoral, tá legal, gente. 8 horas 31 minutinhos. 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Rosângela Bernardoni, bom dia, bom dia.
1: Bom dia, Thelminha, tudo bem com você? Sou eu, Rosângela Bernardoni, do bairro São Miguel. Thelminha, hoje eu quero que você mande os parabéns para duas aniversariantes do dia. A Angélica, irmã do Diego Lira, que está aniversariando hoje, ela mora em Colatina Velha. E para Carol, a sobrinha dele, a filha da Daiane, que está aniversariando hoje também. Mande os parabéns para elas e para todas as famílias deles, né? A família Freitas, a Angélica e a Carol. Beijos, Thelminha. Tenha um ótimo dia.
0: Parabéns, Angélica, Carolzinha. Parabéns, meninas. Muitas felicidades. Que Papai do Céu possa abençoar imensamente vocês, tá? E a você também, tá, Rosângela? Obrigada pelo carinho, por essa audiência. 8h34.
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0: Litoral Legal, 8h40, você grudadinho aqui na nossa Litoral, Aldeir Flores. Bom dia, Thelminha, manda música boa pra gente aí. Ah, pro meu amor, a Marilza Gonçalves, lá na fábrica da Janete, um pedacinho aí do Vasco. Ah, Jesus ama. Aldeir, para, tá? Sempre sou da Natcheia, já tô indo do Vasco hoje, gente. Ah, já tô ok. Mano Moscou, um abraço. Um abraço especial pra você também, meu querido. Ai, Jesus amado. Daiane Cristina, bom dia. Ai, Thelminha, com esse climinha, né? Esse clima hoje dá vontade de ficar na cama, dormindo até mais tarde. Ai, mas é só acordar que já ligo na Rádio Eleitoral. Ai, que delícia, Dai. Obrigada, meu amor, por essa audiência. Senilda, bom dia, Thelminha. É hoje eu, Senilda, e meu esposo, Edmar, estamos colhendo mais uma primavera. Que Deus nos abençoe ricamente, com muita saúde. Feliz aniversário para nós. Oh, só, gente! Em dose dupla, Senilda! Parabéns para você e para o seu esposo, Edmar. Muitas felicidades para vocês. Estamos aqui no Córrego Jequitibá. Aniversário em dose dupla, né? Que coisa boa, gente. Parabéns, parabéns. 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

0: tudo isso daqui a pouco.
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0: 7h55, já você no comando geral aqui da nossa programação. Wanderson Luiz Brunelli, aquele abraço especial para você, meu querido Eduardo, já chegou chegando também. E Edivaldo Souza Pontes. Ai, na Rádio Litoral, tô legal, né, Thelminha? Sempre. Eu, Ziane Arminda, bom dia, meu amor. Tá no Perpétuo Socorro, tá curtindo a nossa Litoral. Lucas Cristo, aquele abração. Valdete de Bortoli também, Thelminha. Sou Valdete, aqui da comunidade de São Brás. Tô ligadinha na Rádio Litoral. Obrigada, tá, Valdete, por essa audiência, hein? Luzinete Ares também já tá por aqui. Bom dia, bom dia. Tá no bairro Aparecida. Renilda Borges, aquele abraço. Tá no bairro São Brás. Giuliane Binda. Oi, Gil. Bom dia, Thelminha. Manda uma alusão pros meus tricolores aí eliminados. Que isso, Gil. Que malvadeza da sua parte. A minha mãe, Elídia, a irmã Fernando, Gilberto Júnior, Gilberto Neto. Tá feliz da vida, né, Giuliane? É, Gil, sou de perna nessa esquina aí, vou levar minha ripa. Afa, barulho, que tem de vascaíno com cheiro de naftalina rodando nessa cidade aí. Gente, o que eu já vi de blusa do Vasco hoje não foi brincadeira. Vocês só colocam a blusa do Vasco quando vocês jogam? Porque a gente que é flamenguista, a gente que é fluminense, que é botafoguense, que é São Paulino, que é corintiano, a gente coloca a blusa a qualquer momento. E os vascaínos só usam a blusa quando vocês ganham? Que isso, gente? Dá moral ao time de vocês, coloca a blusa todo dia também. O que tem de flamenguista rodando aí sem ter jogo do Flamengo não é brincadeira. A gente ama nessa blusinha linda aqui, ó. Aqui é o símbolo do Flamengo. Que isso, gente? Ó, Fabari. Delair, bom dia, Thelminha. Delair e Klausi. Aí, ó. Na Litoral, tá legal, Vasco. Ah, Fabari. Ai, Delair, vou falar não. Valdirene Montebeller, aquele abraço. Tá no Córrego do Sossego, né, Valdirene? Pertinho ali do Barra Acampamento. O Aldeir Flores também, que já deixou recadinhos aqui. Thelminha. Esquece não, manda um alôzão aí para as minhas três filhas lá em Governador Lindenberg. Lara, Laura e Ana Paula. Ei, coisa linda, dá um abração das meninas aí por mim. Jéssica Borel também, Kátia de Bortoli, aquele abraço, bom dia para você, meu amor. Tá no bairro São Silvano, Adilson Desabato também. Já chegou por aqui, Dilcilene, um abraço, tá em Colatina Velha, Alessandra Aruda, aquele abraço, tá no Colúmbia, Guarnaí Fernandes, esse padeiro maravilhoso, um abraço, Brunão, Bruno Pereira, tá no Córrego Santo Antônio, em Itueta, Minas Gerais, eita lasqueira, tá longe, hein? Senilda, sua linda, Daiane Cristina também, que já deixou recadinhos aqui, deixa eu pegar aqui, ó, para Gilberto. Um abraço pra você, Gilbertão, potência. Obrigada, meu amor. É o Baragada aí, ó. Gilberto no Baragada. Tá lá em Macaé, no Rio de Janeiro, tá curtindo. Agora não me larga, não, não pode. Não pode? Ah, de você, Gilberto, você me larga. Eu acho que é um pulo daqui em Macaé? Nossa senhora, já vou carregando a ripa nas costas, assim, ó. Já chego ripando todo mundo em Macaé. Ai, Thelminha, você é muito, muito humilde, bacana. Obrigada, Gilberto. Eu que agradeço. Porque eu tenho os melhores ouvintes. Agora você faz parte da minha família aqui. É, gente. Espírito Santo e Rio de Janeiro ali, ó. Coladinho em Macaé. Nossa, que coisa valida. Obrigada, Gilberto, por essa audiência, meu querido. Eu vou ali pro intervalinho já, já. É você do comando, hein?
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3: E na Litoral eu tô legal, gente. 9h04. Bora lá começar daquele jeito que a gente gosta. Galerinha, já gravou o pedidinho e eu fico muito feliz, tá? Com a participação de cada um de vocês. Ah, vamos pra minha querida Marlene. Oi, Marlene, tá lá em Graçaranha. Bom dia, meu amor.
4: Bom dia, Thelminha Rocha. É uma misa, estou de Graçaranha. E eu no comando, eu quero a música com Alemão do Forró. Pode ser qualquer uma música dele.
3: Tá bom.
4: Eu ofereci para todos os ouvintes do litoral e para todas minhas irmãs, todas as minhas sobrinhas de Colatina. Beijo, beijo. Estou ligadinho na litoral também, ó.
3: Tá bom, Marlene.
4: Eu no comando.
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0: Já que eu tô no comando, toca pra mim, calcinha preta, Paulinha.
1: Eita,
0: e nós tá lá. Por cá, Thelminha. Eu ofereço especialmente pro meu amigo Piolho, que ó, você tá doido. Ele gosta dessa música demais, Thelminha. Bora pra cima!
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0: Bom dia, Thelminha, Taiobê das Galáxias, Vascaína, Lucas Crespo, do bairro Honório Fraga. Já que eu tô no comando, toca aí do grupo Clareou. Olha eu sorrindo. Tamo junto, a Litoral, tô legal. Valeu!
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0: Então, minha,
1: Oi,
0: bom dia. Sou eu,
1: Rosângela.
0: Rosângela Bernardoni, do bairro São Miguel. E já que eu sou no comando, eu gostaria de ouvir a música Champagne. Toca pra mim, Thelminha. E beijos, Thelminha.
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0: Bom dia, Thelminha.
1: Bom
0: Eu sou a Maria
1: dia.
0: Clara,
1: Oi,
0: filha da
1: Maria
0: Maria
1: Clara.
0: Ribeiro. E já que hoje nós estamos no comando, eu vou te pedir para você botar a música Vagalumes Polo.
1: Tá bom.
0: Um abraço.
1: Para você também, minha linda.
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0: legal. Tá aí, a gente finalizou, né? Finalizamos agora mais um Você no Comando. Daqui a pouquinho, às 18 horas, com ele, meu querido Tiroga. Tem muito mais, tem que pedir antes, tá? Mas agradeço a Maria Clara. Tá aí, ó, com Polo, Vagalumes, também Grupo Menos e Mais, Rosângela Bernadoni pedindo champanhe. Ai, meu querido Luquinhas, aquele abraço com a música Eu e Ela, Calcinha Preta também do Fabinho, só da Paulinha, né? E Alemão do Forró, Jeitão da Roça, minha querida Marlene, lá de Graça Aranha. E assim, gente, a finaliza no próximo sábado com ele, meu querido Tiroga, estarei de folga, tá? Próximo sábado, às 9 horas da matina, tem mais um Você no Comando. E a nossa programação continua.
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1: Na Litoral, eu tô legal, 9 horas 29 minutinhos. Oi, Breno. Bom dia, Thelminha. Manda um abração aqui pro Juninho e Fabiana, aqui das etiquetas. Thelminha, abração na Litoral, eu tô legal. Estamos aqui ligadinhos em você. Obrigada, meus amores. Ai, Maria. Bom dia, Thelminha. Na Litoral, eu tô legal. Um abração especial aqui pra Maria Clara. Ah, Maria Ribeiro, obrigada, meus amores, por vocês participarem comigo. Robson Auer, também aqui do bairro Aeroporto, Thelminha e Dali Vascão, hein? Ah, Maria, vocês são demais. Ai, Luciana Lourenço PS, Neuzinha de Oliveira, Geilza Alves, ficou chateada ontem com a vitória do Vasco, né, Geilza? Ah, eu imagino. 9h29.
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1: Vamos para Cariacica, né? O partido MDB oficializa a candidatura do governador Ricardo Ferraço à reeleição estadual. A convenção confirmou Rose de Freitas na disputa para o Senado.
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1: Em Vila Velha, um homem invadiu e dirigiu uma ambulância do SAMU durante um atendimento em Santa Mônica. O motorista alegou que o veículo estava bloqueando a via e ele foi detido.
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1: Em Rio Novo do Sul, trecho da rodovia ali, BR-101, será interditada para o desmonte programado de rochas. O trânsito sofrerá retenção e exige atenção redobrada dos condutores.
2: Hashtag Se Liga Litoral.
1: E uma forte massa de ar frio derruba as temperaturas no Espírito Santo. Atenção, hein? Os termômetros podem registrar mínimas de até 7 graus em todo o estado.
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0: E no Litoral Autolegal, 9 horas 42 minutinhos. Já já tem 60 minutos de músicas aqui na nossa Litoral. Deixa eu mandar uma alusão pro Thiago Santos. Ai, Jesus.
1: Bom dia, Thelminha. Thelminha, hoje eu não vou participar da rádio, não. Não vou ouvir a rádio hoje.
0: Não, vai, não. Não faz isso, não,
1: Thiago. Tem que ficar aguentando esses vascaínos aí.
0: Ai, Thiago, nem fala.
1: Ganhou um negocinho só e estão se achando.
0: Thiago, você não sabe o que eu tô aguentando aqui, Thiago. Não me abandona não, Thiago, pelo amor de Deus. Afa, Maria, se vocês me abandonarem, eu vou ficar só com os vascaínos aqui, gente. Não faz um trem desse comigo não, Thiago. Afa, Maria, Luciano Alves, a Thelminha só vê camisa do Vasco hoje. Ai, meu Deus do céu. Luciano, o seu Palmeiras perdeu? Peraí, deixa eu dar uma sonhadinha aqui. O Palmeiras perdeu? Hein? Ah, Maria! Olha, Luciano! Olha, gente, só vê camisa do Vasco mesmo, é uma coisa de louco. Ô, Cleiton!
2: Para, Thelminha, você gosta quando eu te chamo de vascaína?
0: Sai fora, Cleiton, vai tomar seu remédio, Cleiton. Vai tomar seu remédio, você para de implicar comigo, hein, Cleiton?
2: Lá no fundo, você torce pro Vasco.
0: Ai, gente, deve ser o sonho de vocês, é por isso que muita gente tem pesadelo comigo, ao Giliate. Ai, Thelmi, eu tive um sonho com você, que você era vascaína. Dá até dó, Giliate. Qual é, Giliate? Vai ter um sonho, sonho é bom. Agora vocês ficam com esse pesadelo de vocês, pelo amor de Deus. Ô, Cleiton, me erra, hein, Cleiton?
2: Thelminha, manda um alô pra galera aqui do Retífica. Pro Luan, pro Mato Fino.
0: Luan.
2: Patuso, Dodô. A galera aqui.
0: Tá bom.
2: Galera, todo mundo aqui te acompanha.

0: Já saiu de Marilândia lá, Raul? Raul agora só tá curtindo, tá rico, Raul, oh, meu Deus. Ah, deixa eu mandar uma alusão, um abração pra galera da KM Motos também, todo mundo ligadinho. Ai, que delícia, adoro uma moto, gente. Jackson Santos da Silva também, aquele abraço. Ai, meu Deus.
1: Bom dia, bom dia, bom dia, bom dia, Thalminha Rocha, bom dia a todos os ouvintes, Thalminha. Aqui é o Vec, do bairro Olivos Anotelli, Thalminha. Oi. E o Vascão, hein?
0: Ah.
1: Pocão, hein, Thalminha?
0: Ah.
1: Agora você vira vascaíno, hein, Thalminha?
0: Para, Vec,
1: Thalminha,
0: para!
1: Manda um abraço aqui na obra, pra mim, pro Vec e pro Bilu.
0: Bilu?
1: Um abraço, tchau, obrigado.
0: Bilu?
1: Thalminha, solta o hino do Vascão,
0: não,
1: hein?
0: Não, aqui solta o hino do Vascão, que? Ah, para.
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0: Aqui na Litoral, eu tô legal, 9 horas e 57 minutinhos. Vamos para São Gonçalo, no Rio de Janeiro.
1: Vamos todos cantar de coração.
0: Pronto.
1: A Cruz de Malta é o meu pendão.
0: Ô, gente.
1: O maracá que virou baile.
0: Que isso?
1: Bom dia, minha eterna vascaína. Ah,
0: não, isso, Marcinho.
1: E aí, fala alguma coisa.
0: Eu tô toda arrepiada.
1: Fala nada, né?
0: Ah, vou trabalhar mais,
1: surta.
0: Não. Vou trabalhar mais, não.
1: Aí, ó.
0: Eu vou trabalhar.
1: Fênix ressurgindo das cinzas.
0: Ressurgindo.
1: Vamos embora, Vascão. Acho que tá voltando.
0: Ah, ressurgindo das cinzas. Das cinzas onde, Marcinho? Ah, gente, pelo amor de Deus, me ajuda. Ai, Jesus, mas eu não sei não, meu pai. Ai, eu tô me dando até dor de cabeça. Me ajuda, Zeil.
2: Bom dia, Thelminha. Não fica assim, não. Quando o Vasco perde, eles escondem tudo e nós aparecemos
0: com
2: toda alegria.
0: É
2: você não tá sozinha, não, Thelminha.
0: Não, me deixa, não.
2: Nós estamos aqui com você, mulher.
0: Eu tô com até dor de cabeça hoje, gente.
2: Tô na Rádio Litoral, tô legal.
0: É
2: não
0: isso.
2: Fica assim, não.
0: Ai, Jesus, aqui, ó, tá me dando até dor de cabeça, menino. Tá me dando as brutuês de bar de sovaco aqui, ó. Você tem que ver, meu Deus do céu. Ai, Jesus. Ih, só aparece quando o Vasco ganha. Afa, Maria.
3: Bom dia, Thelma Rocha, Renato, Vila, Barra Aparecida.
0: O que você tá fazendo aqui, Renato?
3: Eu tava quieto no meu canto.
0: Ah.
3: Mas você ontem falou que tava torcendo pro
0: Fluminense.
3: Fluminense. É, minha filha.
0: Ah, pronto. Ah.
3: Fica só com o seu Flamengo, tá?
0: Que isso, gente?
3: Deixa nós sofrer em paz aqui, tá bom? Massacramos o Fluminense,
0: ah,
3: nossa.
0: É?
3: Pra mostrar pra você
0: não.
3: Que tem que ficar com o seu Flamengo.
0: Que isso, Renato?
3: Tá, deixa os Fluminense lá.
0: Gente, que homem bravo.
3: Nosso freguês quieto.
0: Nossa.
3: Um abraço. Obrigado aí. Valeu. Na Litoral, eu tô legal.
0: Nossa senhora, mas tá todo mundo bravo hoje. Nossa, mas por que vocês estão bravos desse jeito? Oi, Araci!
4: Ei, Thelminha, bom dia.
0: Bom dia.
4: Barreto Senna.
0: Ai,
4: você
0: Araci.
4: Me mandou
0: pra
4: uma noite, meu esposo Antônio, meus filhos Adriano, Rafael.
0: Ah, Rafaelzinho.
4: Minha irmã Áurea, né?
0: A Áurea. Ai, Áurea, vascaína.
4: Nós, falar pra você que nós estamos muito felizes, né?
0: Quê?
4: Que nosso Vasco
0: ganhou
4: ontem.
0: Ah, pronto, mais uma.
4: E um bom dia pra família Moreira.
0: Ah, minha família.
4: E pra todos vascaínos.
0: Ah,
4: tchau. Obrigado. Tenha um bom dia, Thelminha.
0: Ai, Jesus. Ai, eu tô até com dor de cabeça. Eu acho que eu vou embora, meu Deus. Ai, eu não aguento mais, não. Alcione Quintino, bom dia, maravilhosa. Estou aqui, Thelminha. É o Vascão. Ai, meu Deus. Mais um, gente. Ô, gente, vamos mudar esse disco aí, gente.
5: Ô, Thelma Rocha.
0: Ah, pronto.
5: Fala pra essa mulambada aí, ô, tulera nós ou surta. Que nós, é diferenciado, doido.
0: Ai, gente, eu vou pro comercial, tá? Ai, tô me dando até dor de barriga.
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18: Na Litoral, 10 horas, 4 minutinhos.
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4: É isso, na Litoral eu tô legal, 10 horas 5 minutinhos, começando aí uma hora de música pra você, 60 minutos de música. Ai, que delícia, ó. 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

0: na Litoral, tô legal, 10 horas 23 minutinhos. Aí Jorge, Matheus, Marvila, Zé Neto e Cristiano. Melhor da nossa programação é ter você aqui juntinho comigo. Deixa eu mandar um alô novamente para ele, meu querido Highlander. Thelminha, ótima semana para nós. Minha esposa Natália mandou um alusão pro meu sogro Lucílio também, que tá sempre ligadinho. Saudações, Vascaíno. Ai, Highlander. Igor Gabriel! Ai, gente, vocês hoje estão pegando meu pé, né? Deixa quieto, Ednilson, me ajuda, Ednilson.
1: Pois é, Thelma Rocha. Hoje de manhã, quando eu acordei, eu tomei até um susto. Tanta gente postando foto com camisa do Vasco.
0: Ah, papai!
1: Você tá doido.
0: Não é, menino?
1: Mas tinha algo de errado.
0: O quê?
1: Porque a última vez que eu me lembro, tem tempo, né, óbvio, que eu vi eles vestidos com essas camisas, as camisas deles estavam um pouquinho
0: abaixo
1: da cintura.
0: É, tem tempo,
1: agora,
0: né?
1: Agora, hoje, as camisas que eu vi vestindo tá tudo acima do umbigo. Não sei o que aconteceu, não, hein?
0: É o tempo! É o tempo, Ednilson! Ai, Ednilson, você também! Nossa, você pega pesado demais! Mano Moscon, um abraço especial pra você, meu querido. Obrigado por essa audiência maravilhosa. Bom dia, Thelminha. Bom dia, bom dia. Neuzinha também, que já deixou recadinhos, né, Neuza?
2: Bom dia, Thelminha. Vamos rasgar a taioba. O dia está maravilhoso.
0: Amém.
2: Vamos nós.
0: Bora, bora.
2: Um abraço. Manda um alô aí pra nós.
0: Deixa comigo.
2: Cada um som geral do Itacoaral e Alto Laje.
0: Ei, coisa
2: abraço,
0: boa.
2: Abraço, amigo. Bom dia, um bom trabalho.
0: Obrigada, Neuza, pelo carinho. Jackson Santos também, bom dia, Thelminha. Ai, meu Deus do céu. Vamos para São Roque do Canaã, Rafaela Torezani, que já chegou chegando. Kátia De Borto, aquele abraço, está em São Silvano. Celione, Celione.
3: Bom dia, Thelminha.
0: Bom tudo dia.
3: Bom?
0: Tudo.
3: Bom dia, Dona Maria.
0: Ah, minha mãe.
3: Tudo bem com a senhora, Dona Maria? Estamos aqui no batente, hein? Thelminha, toca uma música aí para nós.
0: Deixa
3: parece comigo. Aí para todas as guerreiras, todas as mulheres aí que estão tá aí lutando aí.
0: Tá bom.
3: Trabalhando. Deixa. E para você também.
0: Obrigada,
3: um abraço,
0: Celione. Toninho.
3: Bom dia para nós.
0: Para nós. Leonardo Tinelli, um abraço para você, para sua esposa, para o seu filho maravilhoso, meu amor. Obrigada. Wanda Bitelone, tua mãe já chegou por aqui. Dilcilene, a Aparecida de Colatina Velha, tá curtindo a nossa Litoral. Thelminha, obrigada por esse carinho, por nos alegrar sempre com seu sorriso toda manhã. Ai, Maria, não me abandona, não. Claro, Thelminha, a gente vai estar sempre aqui com você. Ah, de você não me abandona, não. Deixa eu mandar uma alusão para Luiziene? É o quê? É Jacarandás, é isso? Ô, meu amor, seja bem-vinda. Tantos ouvintes novos que estão chegando aqui. Minha querida Lolo, um beijo pra você. Obrigada pelo seu carinho aqui comigo. Pedro Lobo Mal. Ô, Lobo Mal, me ajuda, Lobo Mal.
4: Ô, Thelminha Rocha, falando aqui. É o Lobo Mal.
5: Tá com o Lobo
4: Fala
5: Mal.
4: Fala pra nós. Isso é do Zó, sempre lá do Vasco.
0: Não,
4: você caiu tanto assim?
0: Nada de Vasco,
4: bom
0: não.
4: Bom dia, você tá doido?
0: É, eu, hein?
4: Opa, perdi a amizade com você desse jeito.
0: Não,
4: amigo,
0: ué. Não, ué. Oxi.
4: Você tá doido?
0: Não, não tem nada
4: rocha.
0: De...
4: Você tá doido?
0: Não, não, não, de jeito nenhum.
4: Você tá muito doido com você. Vasco, manda uma música boa pra nós aí, Gustavo Lima, pra nós aí, qualquer
0: deixa
4: um deles.
0: Deixa comigo.
4: Manda pra nós aí, beleza?
0: Beleza.
4: Obrigado, Thelminha. Manda pra todo mundo que tem essa live, tudo.
0: Tá bom, meu amor. Deixa comigo. Pra você também, Pedro Maris, Lobo Mal. Não, que isso, gente. Tem nada de ficar mudando aqui pra Vasco, não. Eu, hein, tô doida. É ruim, hein?

Litoral do Legal, 10 horas 42 minutinhos. 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

0: o que eu tô aguentando aqui hoje, Isabel, não é brincadeira, não. Ai, meu Deus. Raniele, sua linda. Cadê meu pequeno? Cadê meu pequeno?
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0: Ele é um amorzinho de pessoa, né? Ai, Matias, seu lindo. Um beijo especial pra você. José Carlos do Córrego do Almoço também já tá por aqui. Ai, meu Deus.
2: Bom dia, Thelminha. Aqui, seu Flamengo joga hoje pela Copa do Brasil? Fala pra mim.
0: Ai, meu Deus do céu, Jesus.
3: É, Thelminha, próximo adversário do Vasco na Copa do Brasil é o Flamengo. O quê? Ah, não, o Flamengo já foi eliminado.
0: Ai, Jesus. Oi, gente, me ajuda, gente, me ajuda,
4: por favor. Bom dia, Thelminha. Ai. Bom dia, ouvintes. Bom dia, Rádio Litoral. Thelminha, você viu como é que tá meu Vascão, né?
0: Gente, mas por que que vocês apareceram assim? Vocês migraram. Igual formiga saindo lá daqui. Apareceu tudo aqui hoje. É só assim que vocês aparecem, né?
4: Tá destruindo. E outra coisa. Tô vendo aí que você tá querendo mudar de casaco, hein?
0: Que isso?
4: Vem pro Vasco.
0: Você tá ficando doido?
4: Aí.
0: Você tá
4: ficando... Pode vir.
0: Será
4: bem recebida por nós.
0: Que isso, Marcelo?
4: Nós caímos. Somos torcedores carinhosos.
0: Carinhosos, mano? Para com isso.
4: Vai gostar. Vem pra nós que você vai ver como é que é a torcida do Vasco.
0: Que isso, mano?
4: Esperamos você aí, Thelminha.
0: Gente, eu tô toda...
4: Só vem.
0: Gente, eu tô toda cheia de urticária, gente. Ah, meu Deus, gente. Me ajuda, pelo amor de
5: Deus. 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

0: vocês são os melhores. Oh, meu Deus. Cirizinha, Gabi, um beijo especial pra vocês, meninas. Ai, deixa eu mandar um alôzão aqui para Paula Gouveia de Oliveira. Ó, que coisa boa, Thelminha. Estou aqui. É Córrego Estrela? Ô, Paulinha, sua linda, um beijo especial pra você. Obrigada, meu amor, por essa audiência. Fabiana tá lá no Recanto da Lagoa também, tá curtindo a nossa litoral. Thelminha, manda um alô pra mim. Eu sou a sua vascaína. Ai, gente, vocês brotaram hoje. Fala sério que vocês brotaram hoje.
1: Thelminha, passa o hino do Vasco pra nós, Thelminha. Hoje nós merecemos, Thelminha. Passa o hino do Vasco aí pra nós.
0: Não, não vou tocar, não. Não vou tocar. Tô tão maldosa. Mas eu já toquei, Marlene. Ai, gente, pelo amor de Deus, faz um trem desse comigo. Não, meu pai. Tatiane, me ajuda, Tatiane.
2: Bom dia, litoral. Bom dia, Thelminha. Estou aqui ligadinha em vocês, hein? Deus abençoe o dia de cada um de vocês.
0: Amém,
2: e nós,
0: amém.
2: Os ouvintes aí.
0: Amém.
2: E é isso, vamos que vamos.
0: Vamos.
2: Não pode parar, não.
0: Não pode parar,
2: beijo,
0: não.
2: Thelminha.
0: Beijo. Eduardo também, que já deixou recadinhos aqui. Emanuela Rezende, um abraço especial pra você. Tá em Nossa Senhora Aparecida, né? Tá curtindo a nossa litoral. Zé Mendes, você gosta, né, Zé?
3: Bom dia!
0: É, Thelminha, o meu Vasco tem que melhorar muita coisa. Ele tá tendo. A gente ganhou ontem, né? Essa é da Dachai. Ai, meu Deus, o povo tá doido aqui, hein, Tiagão?
4: Mas Caim tá achando que tá com essa moral toda.
0: Aham.
4: Só porque ganhou do Fluminense ontem, tá se achando.
0: Tadinhos.
4: Deixa ele.
0: É, deixa eles mesmo.
4: Quero ver vocês pegar o Palmeiras ou o Cruzeiro.
0: Nossa, é mesmo?
4: Aí sim, ataca vai chiar, tá?
0: Taca, taca, taca. Jéssica Morel, beijo especial pra você. Olinda Fernandes, sua linda, um beijo pra você também. Alexandro Moura. Ai, Thelminha, cadê você? Já comprou o seu secador de cabelo e queimou ontem? Para com isso, Alexandre. Você me respeita. Me respeita, gente. Que isso? GCN Arruda. Bom dia, Thelminha. Ai, Thelminha, hoje o Tiroga só tá alegria, né? Imagino, nossa senhora. Você também tá, né, GCN? Eu sabia que você é vascaína. Ai, danada. Nossa senhora. Cadê a galerinha? Ô, Andreata.
5: Bom dia, bom dia, bom dia, Thelminha. Uma ótima quinta-feira pra nós. Aqui é o Andreata da barbearia. Manda uma música, um alô e um abraço pra nós aqui de Baixo Guandu.
0: Aô,
5: estamos na
0: Baixo
5: melhor.
0: Guandu.
5: Estamos na litoral.
0: É isso, Andreata. Obrigada. Catiúli Santana, beijo pra você. Obrigada por esse carinho. Kátia também já tá aqui. Wanda Vitelona. Peraí, gente. Peraí. Ai, ai. Cadê? Ah, pronto.
6: Vamos todos cantar de coração. Vasco da Gama. Ah, Thelminha. Hoje nós estamos abusados. Hoje nós estamos só o nojo. Ah, fala. Fala que o Vasco não ganha. Fala. Vocês são falador. Hoje nós estamos nojo. Hoje nós estamos, ó.
0: Que isso, gente.
6: Ai, alma lavada. Beijo, Thelminha. Na litoral, tô legal.
0: Mas não. A galera já vem falando, Thelminha, vem pro Vasco. Que vem pro Vasco? Pro Vasco, gente?
7: Sem chance, doido! Vai trazer Urucubaca!
0: Que
7: deixa
0: isso?
7: Ela pra lá!
0: Que isso, gente? Eu não sou Urucubaca, não! Ai, gente! Que isso? Mas podem tirar o cavalinho da Xuxa, que eu não vou pra Vasco nenhum, não, tá? Vocês podem parar com isso. Saindo aqui, ó. Par de ingresso, mais combo de cerveja. Minha querida Wanda Lúcia dos Santos é do bairro São Marcos. Final de telefone 1443. Vai comemorar o aniversário dela e o aniversário do Aldeias, né, Wanda? Beijo especial pra você desde já, meu amor. Um forte abraço, feliz aniversário.
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4: Na Litoral, 11 horas, 5 minutinhos.
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1: Faz o L, faz o L, faz o L. Isso é DNA de GG em Salvador, Bahia. Aí, ó.

0: na Litoral, eu tô legal, 11 horas 23 minutinhos, já fizemos o sorteio do primeiro par de ingresso para o aniversário do Aldeias, tá, gente? 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Então, oi.
1: Tá difícil pra andar com a latina hoje,
0: hein? Tá difícil, né?
1: Um cheiro de naftalina rodando lá. Eu sei por quê.
0: Ai, gente, só dá naftalina na rua hoje, né? Oi, Celione.
2: É, Thelminha, o Vascaim tá tentando te pegar, né?
0: Ah, mas não consegue não, consegue não. Mas
2: diz pra ele, quem é fiel, não é, troca não.
0: Troca
2: o
0: não.
2: O time é Mengo.
0: Mengo, isso mesmo, Celione. Aqui a gente não troca não. Ih, é ruim, hein? Ai, meu Deus do céu, aguento não, gente.
3: Thelminha, manda um abraço pra mim.
0: Ai, gente.
3: É Juscelio aqui do acampamento.
0: Coisa mais linda, meu Deus. Meu Juju, um beijo pra você, meu amor, Jussiele, Claudineia, minhas quase vizinhas lá no bairro acampamento, né? Um beijo, meninas, obrigada por esse carinho. Fernandinha Soares, vamos dar o grito, né, Fernanda? Cadê o super-herói de Japira? Fala, Matheus! Cadê você, Matheuzinho? Ai, meu Deus! Fernandinha Soares, beijo pra você, Daiane. Um abraço também, Fabinho Roberto. Todo mundo já deixando recadinhos. Tiara Lorenzo. Você é vascaína, né? Danadinha, gente. Adelina de Pontal de Santa Joana. Um abraço especial pra você, minha querida. Obrigada por esse carinho. Fabiana já deixou recadinhos aqui. Ai, meu Deus do céu, gente.
4: Mas, ô, Thelminha, ainda tem chance pra você se converter ainda, Thelminha. Pra você sair ainda desse time aí, Thelminha. Escolher um time decente pra você, Thelminha. Bora que ainda dá tempo.
0: É, Kiesler. Eu vou te pegar em cima dessa moto sua. Você vai ver, Kiesler. Deixa você passar com essa motoca perto de mim, tá? Você vai ver a ripada. A minha ripa tá crescendo, tá, gente? Eu vou pegar vocês nessas esquinas da vida aí. Vocês que me aguardem. Ah, Mari. Bom dia, Thelminha. Sou de Poté. Em Minas Gerais, como é que é seu nome? Fala pra mim aqui, pelo amor de Deus. Aí, mais um mineirinho. Eu gosto assim, gente. Tá vindo de longe. Titia tá catando em cada canto desse Brasil. São 27 estados. Eu tô catando um de cada estado. Cada escada eu tô indo lá e fala, vem pra cá. Não fica aí, não. Você acha o quê? Ai, lá no Rio de Janeiro já tem um monte já, que eu tô catando tudo pra mim. Mas, gente, tem rádio esparramado por esse Brasil inteiro, não tem? Tem. Lá em Poté, não tem rádio? Tem rádio lá em Poté. Lá em São Gonçalo, no Rio de Janeiro e Macaé, não tem rádio? Tem rádio. O que, que eles escolhem? Ficar com Titia Thelma. Ah, mas por que será que vocês escolhem a Tia Thelma, hein? Por que será? Ah, por quê? Fala pra mim aí, você que tá em Poté, em Minas Gerais. Por que, que você escolheu ficar aqui com Titia Thelma? Ah, mas eu cuido, gente, de vocês com todo carinho. Eu coloco vocês aqui no meu colinho, entendeu? Um cheirinho no sovaco. Ah, Maria! É, aquele chulezinho que eu cuido. Aquele bichinho de pé. Vocês enfiam o pé na minha cara, assim, ó, que eu tiro com a agulhinha lá, aquele bichinho de pé, ainda faço a cosquinha acontecer. Ah, aqui eu cuido com carinho de você. Ô, Júnior, separa, tá, Júnior? Você para com isso, que essas coisas, você não pode ficar falando essas coisas comigo, não. Juninho.
5: Nada disso, o pessoal tem inveja de você, meu amor. Eles têm inveja do seu autoestima, da sua potência gatíssima.
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1: Em São Paulo, 8 adolescentes foram vítimas de deepfakes sexuais produzido por um colega de escola a partir de fotografias retiradas de perfis privados nas redes sociais. Segundo elas, imagens dos estudantes foram manipuladas por inteligência artificial e inseridas em cenas pornográficas. A polícia está investigando o caso.
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1: Um raio atingiu um adolescente de... um grupo de jogadores adolescentes de futebol durante uma partida no sul da Tailândia nesta terça-feira. Um atleta morreu e outros 12 ficaram feridos. As duas equipes disputavam a partida sobre uma forte chuva no estádio Sant Hap, na província de Narakiwat, quando o raio caiu do céu e atingiu aí o gramado encharcado.
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1: Quase 20 anos longe das novelas da Globo, Maurício Matar diz que seu retorno à telematurgia aconteceu no tempo de Deus. Rosto frequente, né, na TV das décadas de 80 e 90, o ator de 62 anos encara com entusiasmo a volta ao ritmo intenso das gravações de Por Você. Ainda assim, Matar conta que chegou a duvidar se conseguiria se adaptar à televisão atual.
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1: E finalizando, nesta quinta-feira, a Mega Sena pode pagar um prêmio de 150 milhões de reais. Na última terça-feira, nenhuma aposta acertou as 6 dezenas, né? Os números foram 3, 16, 24, 30, 49 e 54.
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2: 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Assim.

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0: adorar o Eu Tô Legal, tá aí, Natanzinho. Me apaixonei nessa morena. Eu também, pra gente finalizar com chave de ouro, meu querido Luiz Carlos Negão.
1: Bom dia, bom dia, bom dia, Thelminha. Thelminha, manda um alô aqui pra mim.
0: Manda.
1: Carlos Negão, Maria Ismênia. Ô, Thelminha, hoje eu tô igual o time do Vasco, trabalhando, raça pura. Raça pura, Thelminha. Manda um alô aqui pro meu amigo Juruna.
0: Juruna?
1: Aqui comigo, aqui, manda pra minha amiga Rosângela Bernadone, Edith Bernadone.
0: Tá bom.
1: Luiz Cirino, Patrícia do São Judas.
0: Tá bom.
1: Lala Massa, pra todos que estão ouvindo essa rádio maravilhosa, Thelminha.
0: Obrigada, Luiz, pelo carinho de sempre aqui comigo. Angélica também, bom dia, Thelminha, aquele abraço. Deixa eu ver aqui, Leonardo do Forró Coisa Nossa.
2: E aí, Thelminha, bom dia, tô ligadinho na Litoral, hein? Bora tomar um café?
0: Com essa xícara aí?
2: Na Litoral, tomar
0: quero não, legal, quero não.
2: Tamo junto.
0: Canta pra mim, canta.
2: Não sei dizer o que mudou, mas nada está tá igual ao Litoral.
0: Ai, essa xícara do Vasco, você pode ficar só pra você, tá, Leonardo? Quero não, viu? Ai, meu Deus do céu, hoje vocês estavam pedindo demais da conta, meu Deus. Ah, Maria, Josimar. O Josimar Tassinari, é isso, Cose? Cidade de Jardim, aqui pertinho, né? Renato Costa, Renilda Borges, aquele abraço, Marcinha. Ai, Thelminha, tô aqui, Márcia de Capelinha, em Minas Gerais. Ui, é só a mineria. Ô, Thelminha, vem comer um pãozinho quentinho, um cafezinho fresquinho, Thelminha. Já tô chegando aí, saudades da galera de Colatina. Um abraço, Marcinha, que Deus te abençoe aí, tá bom? Cadê meu querido Deco Pintor? Fala comigo, Deco.
3: Bom dia, Thelminha. Bora resgatar ela aí, ó.
0: Bora.
3: Mandar um alô pra rapaziada aí, ó. Ismael Pedreiro, Lucas Ajudante, Diogo Pintor, Cabeça de Panela, Arlindo. E vamos que vamos aí, manda a musiquinha pra nós, que eu quero ouvir agora o hino do Vasco.
0: Ah,
3: vamos
0: pelo lá, amor de Deus, para com isso, Deco. Eu, hein?
3: Na Litoral, eu tô legal.
0: Tá bom, agora sim. Deixa eu mandar um alôzão, tá lá em Poté, em Minas Gerais, meu querido mineirinho José Aelson. Thelminha, você é muito legal. Obrigada, meu amor, por esse carinho sempre aqui comigo, tá bom? Ai, Thelminha, te mandei um vídeo aqui, ó, do centro de Londres. Ai, você acha que eu não vi não, né? Tô indo pra Londres, tá, Kiesley? Te pego na esquina londrina aí que você vai ver, seu danado. Oh, meu Deus do céu, aguento não, não é, Juninho?
4: Ó, Thelma, você é a melhor. Você é a melhor que eu já conheço. Na Litoral, nós estamos legal.
0: Ai, Júnior, obrigada, meu amor, pelo carinho. Meus amores, estou de volta amanhã, sexta-feira, dia internacional de todas as taiobas rasgadas, né? Amanhã, 7 da matina, estou de volta. Eu vou saindo de fininho, mas deixando aí com muito carinho meu abraço e meu beijinho assim, ó. Mas só pra você e até amanhã, tá? Se Deus quiser.
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19: 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Litoral. E os ouvintes mandam nudes igual, mano.
21: Chama, moleque.
19: Chama.
21: Boa tarde, Bruninho. Boa tarde, Natizinho.
19: Boa tarde, minhas delícias.
20: Boa tarde, quinto, hein?
19: Graças a Deus.
20: Bruninho Nath com você no melhor horário de almoço do mundo. Almoçando com Bruninho Nath.
19: Chama no zap no 999-86-1050 pra mandar sua parte. participação, seu beijo, seu alô. Tamo ao vivo pra todo o Espírito Santo, né?
20: Nós tamo na Grande Vitória em 102,3.
19: Pô, você sempre me quebra nisso. Em Colatina em 95,3.
20: Em Linhares na 96,9.
19: Em Cachoeiro 101,1.
20: E você tá ouvindo também na internet no site litoralfm.com.br.
19: Ou no nosso aplicativo Litoral FM. Eu também naquele site pirata também, tem uma galera que ouve também.
20: É, menina, eu tenho um aplicativo do meu aqui que não é pirata não, é aqueles rádios.com.
19: É, isso aí. Então, ó, obrigada pela sua companhia e manda sua participação.
20: Isso aí. Vambora, Bruninho e Nath no almoço da Litoral. E pra começar de boa, vamos com o MC Livinho na imaginação? Imagina aí, Natizinha.
19: Ui!

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1: Isso aí. Sabe quem tá querendo?
2: Quem?
1: Alguma coisa? Léo Pestana.
2: Ah, ele sempre quer, né?
1: Léo Pestana tá aqui perturbando, tá carente hoje. Mandou mensagem, deixa eu ver. Ele tá no carro com o Cazuza.
2: Ah.
1: Ele tá comendo alguma coisa. O Cazuza, o que você vai comer do Léo Pestana, hein, meu parceiro?
2: E se aparece Léo Pestana, também aparece quem?
1: Ah, não. Não apareceu, não.
2: Apareceu.
1: Aumenta o volume aí, Léo Pestana.
3: Boa tarde, Boninha, amiga Nath.
2: Boa tarde.
3: Eu tô cheguei de com a ajuda da Lapa, né? Essa viagem maravilhosa.
1: Tava na Bahia.
3: Muito calor aqui, lá também tá
2: calor.
3: Muito quente.
2: Aham.
3: Vamos ver você no litoral, viu? Mandar alô pro...
1: Quem?
3: Tony da Tulagem, Léo Pestana.
2: Aí,
3: mandou. Dos ouvintes, né? Meus fãs.
1: Manda o jeito do Léo Pestana, mandou.
2: Mandou. Aí, Léo Pestana, já que tava carente, agora não tá mais.
1: Não tá mais um gemidão desse aí,
2: rapaz. Entendeu? Fazia 84 anos que não ouvi um desse. Ouviu.
1: Ouviu pra matar a saudade.
2: Exatamente.
1: Valeu, Léo Pestana. Gosto muito dele.
2: Eu também gosto. Representão que você deu pra ele agora. A Uniano Silva, Natizinha, Bruninho, manda alô pra nós. Paulinho e Baianinho de Barra Seca. Beijo.
1: Gilber Rubens.
4: Chama, molecote. Gilber Rubens por aqui passando na audiência, Bruninho e Natizinha, do seu programa no melhor horário de almoço do mundo.
2: Exatamente.
4: Falando com ele, o homem de 40K e de 3x1. Quem é? Quem? Arroba o Bruninho Andrade.
1: Ah,
4: e pra ela, minha ídola, diva do rádio capixaba. Quem? Arroba o Natizinha. Natizinha, tá tudo bem? E a Alejandra, tá bem?
2: Tá bem.
4: Fala pra
2: tá
4: nós.
2: Gilberuba
4: aqui ligadão em vocês, porque eu os amo e tamo junto até as 15 horas,
1: isso,
4: nesse horário de almoço, porque na litoral eu tô legal. Beijo,
2: fui. Beijo, Gilberuba. Vaguinho Bike de Linhares tá aqui também, mandando os parabéns pra ele.
1: É aniversário dele.
2: Happy birthday.
1: Parabéns, Vaguinho Bike, muitos anos de vida.
2: Saúde, sucesso e tudo de bom.
1: E na litoral a música não para.
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0: Natanzinho e Ana Castela, pega cabuloso. Bora!
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2: Adoro, bebê!
0: Ó, adoro quando o povo manda mensagem. A Geisa, Jardim Camburi, tá ouvindo junto com a Luna. Um beijo, lindinha!
2: Beijo, maravilhosos. Obrigada pela companhia.
0: Gil Schwarzenegger também tá ouvindo.
2: Gleison Moreira de Vila Prudêncio. Adriano da Paixão Martins. Tá almoçando uma polenta, uma carne acebolada, giló, ovo de codorna, arroz e feijão.
0: Que delícia!
2: Você tá doido?
0: E o Romário, pra Francisco? Fala aí, Romário.
3: Fala, Bruninho, molecote. Boa tarde, aqui é o Romário Cachorrão falando. E aí, Natizinha?
2: Fala,
3: beleza?
2: Bebê.
3: Boa tarde.
2: Boa tarde.
3: Hoje deu bom, o Uber não atrasou não, chegou no horário, né?
2: É, né?
3: Rapaz, você tá doido, tal do Vasco, ontem deu bom pra galera vascaína aí. Parabéns a galera vascaína. E outra coisa, tá? Quintou, um abraço aí, uma boa tarde aí. Todos os meus amigos de operador, toda a galera cativa, galera da rodagem. Pessoal que tá ouvindo a Rádio Litoral aí, boa tarde aí, um abraço apertado, hein?
0: Valeu, cachorro!
3: Quintou!
2: Au, au!
3: O cara, viu? Devilis!
2: Ele conseguiu falar 30 mil assuntos em 40 segundos, você tá doido? Rapaz!
0: Tá demais, hein? Vontade de conversar mesmo, hein, meu parça?
4: Bom que dia, Bruninho Molecote, meu parceiro, meu brother. Seu Vascão ontem focou, hein?
2: É um milagre!
4: Isso aí,
0: Fábio.
4: Tô por cá, você não tá sozinho.
0: Tô não,
4: vamos. Menino Litoral, eu tô mais que legal. Manda a Lucas meus filhotes, Maria Eduardo e Davi Lucas. E esse final de semana com o papai.
0: Aí.
4: Dia dos pais, né?
0: É isso aí.
4: Felizes dos pais a todos os pais desse Brasil.
0: Parabéns. Valeu, Fábio.
2: Um beijo, Fábio. Beijo pro Franklin Carelli, da Praia do Morro, em Guarapari. A Michele Nunes, Cidade Continental.
0: Marcia Brito, de Resistência. E também a Rainha de Cachoeiro.
2: Boa tarde.
3: Boa tarde, Quinto. Boa tarde pro Toninho, vem pra Pula pra Série. Boa tarde aos funcionários da Plumo. Boa tarde também, minha amiga Laysa.
0: Tá bom.
3: Josi.
0: Mas quem?
3: Rosilone.
0: Mas quem, Duda?
3: Boa tarde pra Baiana.
0: Boa tarde
3: pra Roseli, Graziele, Gi.
0: Tá bom.
3: E Rita.
0: É isso aí. É o povo da Dudamel, Nath.
2: Um beijo pra você, Dudamel.
0: Bruna Laquini tá ouvindo lá do Itararé. A Rebeca... Não, hoje não tem as gavetas da Rebeca, não.
2: Não, sempre tem a gaveta
5: dela. Boa tarde, molecote. Boa tarde, Natizinho. Boa tarde, toda a família, Litoral. Sou Rebeca Braga, de Colatina. Essa música, Porta Pra Fora, eu não gosto, não. Eu gosto da nossa. Não mexe nas minhas gavetas. Isso aí, a Rebeca Andrade, de Colatina. Beijo. Bom trabalho pra nós.
2: Beijo, Rebeca Andrade.
0: Meio dia 37. Daqui a pouquinho tem 45 minutos de música, edição premiada.
2: Então não perca, vale um iPhone 17 pra você.

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Existe uma teoria que se chama 90-10, onde uma pessoa tem 90% daquilo que você procura em alguém, só que você foca naqueles 10% que falta. Aí você sai pra rua, se aventura, e realmente você encontra aqueles 10%, mas não se deu conta que perdeu os 90%.

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2: Bora, molecote. Na Litoral eu tô legal. 1h16. Você continua ouvindo 45 minutos de música, edição premiada, valendo um presentaço pra você, hein?
3: Exatamente, um iPhone 17, bebê.
2: iPhone 17, resultado dia 14 de setembro.
3: Então não dá mole não, hein? Continua participando aí, anotando a sequência.
2: O WhatsApp da Litoral é esse.
3: 999-86-1050. Passa o telefone aí, Bruninho.
2: 999-86-1050. Não tô falando o Zap, né?
3: É, quem mandou mensagem aqui no Instagram foi o Railan Santos, tá brigando aqui que não você não passou o número da rádio.
2: Não, Railan, anota aí, Railan. 999-86-1050. É possível que ele não anotou agora, né?
3: Mas eu mandei lá no Instagram pra ele também.
2: Aham.
3: Abraço pra você. Railan, abraço também pro Sidney dele dos Aires, fazendo faxina e tomando uma verdinha.
2: Errado aí não tá.
3: Errado tá nós que não tá fazendo isso.
4: Exato. Boa tarde, aqui é Rita de Jardim Tapimino, que é minha amiga Duda Mel, a galera do GRS Barros,
2: a Duda amiga,
4: minha filha Beatriz, minha neta Eloá, meu filho Lorenzo. Quintou!
2: Beijo!
3: Quintou. Beijo, Rita! Beijo pro Louilça Diz, de São Caetano, Rio Novo do Sul.
2: Adriana!
5: Boa tarde, Bruninho, boa tarde, Natizinha.
3: Oi, que boa. É
5: Adriana de Jardim Azteca, passando pra desejar um dia abençoado e parabenizar nós, né? Que ontem o Vasco
2: mandou
5: vir. Eita ferro, né?
2: Eita.
5: Vasco
3: é o Vasco. Ferro!
5: Graças a Deus que ganhou. Tô muito feliz.
3: É um milagre!
5: Vascaínos.
2: Isso
5: parabéns
2: aí.
5: Pra todos nós. Beijo, fique com Deus aí.
2: Beijo,
3: amém. Brilho. Beijo, linda.
2: Fábio de Bela Aurora.
3: Cadê?
6: Boa tarde, meus amigos.
2: Boa tarde.
6: Eu sou Fábio Araújo de Bela Aurora. Estou aqui na minha garagem ouvindo a melhor. E como sempre, aquele alô especial e mais que especial. Vai pra minha esposa, a Deliane, aqui da Grande Bela Aurora. Gente, um abração, filho gostoso. Boa tarde.
2: Valeu, boa tarde.
3: Fábio Araújo de Bela Aurora. Gleison Moreira, de Vila Prudente, aqui também.
2: Ó, o Manel Messias, o MM, lá do Garoto.
7: Boa tarde, Boninho. Boa tarde, Natizinha. Aqui é o MM do bairro Garoto, mandando um abraço pra vocês aí, ouvindo sempre a Litoral FM. Tá bom demais.
2: Tá bom.
7: Quintou, né?
3: Quintou.
7: Como que eu tô em casa hoje. Já pode? Né?
3: Pode.
7: Não sei, né?
3: Também não sei.
7: Deixa pra mais tarde.
2: Eu não sei, como é que tá a sua vida aí.
3: É, depende, né? Se você puder, você vai. Se não puder, não vai.
2: E
3: é isso.
2: Isso aí. E o Thiago tá aqui, ó. É o Thiago? Eu acho que é o Thiago. O Thiago tá mandando um abraço pro patrão dele, o Paulinho. É o Baianinho de Barra Seca que tá ouvindo.
3: Abraço pra vocês. Pra Josiane Ribeiro, de Porto de Santana, Cariacica também.
2: 1h19, continue anotando.
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1: Litoral, é claro, 1h31 aqui na número 1 do Ibope.
2: Tô vendo ninguém na minha frente, bebê.
1: Você não tá vendo ninguém na frente, delícia, tá vendo atrás?
2: Também não.
1: E você, meu parça, dá um papo aí. Franciele, lá do Japaranã. Oi, Franciele.
2: Oi, linda.
1: Oi.
3: Boa tarde. Franciele, do bairro de Paraná, Linhares.
1: Tá bom.
3: Pra quebrar o clima. Toca aí pra mim. Um lobisomem juvenil de Legião Urbana.
1: Ela quer quebrar o clima, mas a gente não quebra o clima.
2: Não, o clima tem que manter.
1: O clima tem que ficar aqui no clima.
2: Quentinho. Beijo pra você, Linda.
1: Beijo, amiga. Esse aqui é bom, hein? Esse aqui eu gosto.
4: Litoral.
1: Aí,
4: o luxo do luxo.
2: É o luxo do luxo.
4: Natizinho e Bruninha. Presta atenção.
1: Presta atenção,
4: Nath. Eu convoco a todos os ouvintes da Rádio Litoral a partir das 15 horas. Quando 15 horas. 3 horas, cada ouvinte, se puder, diz um amém.
1: Amém.
2: Amém.
4: Amém, Jesus.
2: Amém, Jesus.
4: Em prol de Alejandra.
2: Obrigada, pai.
4: Deus,
2: obrigada.
4: Abençoar
1: vai.
4: E fortalecer a saúde dela.
2: Amém,
1: amém.
2: Obrigada,
1: isso aí.
2: Pai.
1: Nazareno
2: obrigada.
1: Fazendo o convite. E depois, se a gente fizesse convite, as pessoas não iriam.
2: Exatamente. Agora que meu pai fez.
1: Fez convite.
2: Por favor. E pra quem não entendeu a situação.
1: Porque
2: né,
1: tem gente que não entende, Nath. Conta
2: exatamente.
1: Aí.
2: A situação é que a Alejandra, que meu pai pediu
1: quem que é
2: o
1: Alejandra?
2: Amém. A Alejandra é a minha melhor amiga.
1: Isso.
2: Muitos também falam que ela é minha
1: sou
2: namorada.
1: Eu não sou a melhor amiga? Sou
2: não,
1: melhor...
2: você não.
1: Não.
2: Você nunca foi.
1: Eu.
2: Sempre foi a Alejandra. E ela tá passando por uma situação muito delicada desde segunda-feira. Tá na UTI, internada. Entubada, por isso que nos últimos dias eu faltei, ou então cheguei atrasada, porque eu estava no hospital junto com ela. E a gente está fazendo uma grande corrente de oração pela saúde dela, para Deus restaurar a saúde dela.
1: Vai sair dessa, vai
2: então,
1: dar tudo certo.
2: Então conto com todos vocês para poder orarem e pedirem pela vida da Alejandra, para logo, logo ela sair dessa.
1: Isso, vai dar tudo certo, porque logo, logo a gente vai estar aí.
2: E também eu estou mais feliz para trabalhar com vocês, que a situação também está complicada para o meu lado.
1: Isso aí.
2: Então muito, muito obrigada por todo mundo, viu?
1: Vai dar tudo certo, Nati. Leandra, daqui a pouco você vai estar aí, hein?
2: A Bitela.
1: Bitela. Manel Metzir já foi. Elisete Pereira, oi, Elisete.
2: Oi.
1: Elisete.
2: Quer falar, não?
5: Boa
1: quer
5: tarde,
1: sim.
5: Boa tarde, Natizinha. Boa,
2: boa tarde,
5: Bruninho. Boa tarde. Tô aqui costurando,
1: tá
5: vindo ao litoral. Quentou um sol brilhante. Quentou aqui, ouvindo ao litoral.
2: Litoral
5: é melhor.
1: Boa costura aí, menina.
2: Abraço pra você.
1: Me chama Rosângela.
6: Oi. Ei, Bruninho. Ei, Natizinha. Boa tarde.
2: Boa tarde.
6: Tudo bem com vocês? Sou eu, Rosângela Bernardoni do bairro São Miguel da Latina. Eu quero mandar uma boa tarde para vocês, para todos da cadeira cativa, para o meu esposo Paulo, os filhos Patrick, Pablo e Parley. E beijos, tenham uma ótima tarde.
2: Um beijo para você, Rosângela.

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2: 1h59.
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Muito prazer, eu sou o Tiroga. E onde você estiver que estiver fazendo, seja muito bem-vindo, seja muito bem-vinda. A nossa festa está começando, entre e fique à vontade, convida a galera. Vamos servir aqui o seu artista e suas músicas preferidas. Bora, celular tá na mão? Anota aí, salve para nos seus contatos para participar com a gente. Tem promoção, já já te conto. Manda alô para tua galera, parabeniza quem está aniversariando hoje. WhatsApp liberado 27, é o código de área 996526580. Ah, e hoje tem você no comando logo mais.

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Só, tá rolando a nossa festa por aqui. Entre, fique à vontade, convida a galera. A gente está servindo seu artista, suas músicas preferidas. E aí só falta você passar por aqui para mandar o seu alô, alô para tua galera. De repente está aniversariando hoje. Vem comemorar aqui na nossa festa. Para você que está soprando velhinhas, parabéns, saúde, vida longa. WhatsApp liberado, manda 27, é o código de área, 996526580. Beleza? 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Bora, Bruno Diegues, vem cantar.

0: Na Litoral Legal, Bruno Diegues, clique a nossa festa. Sorriso Maroto também, né? Não pode esquecer deles, não. 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

0: na Litoral. Eu tô legal, Sorriso Maroto, Ferrugem, Grupo Benzadeus, Perdas e Danos. Danilo e Davi também já passou por aqui. Zé Neto e Cristiano. Ai, que trilha é essa que eu coloquei aqui, gente? Não é essa, é essa. Eita, pronto. Ai, ai, ai. E é isso, gente. Muita gente bacana já confirmou presença aqui na nossa festa. Vamos primeiro mandar o seu alô, 27996526580. Cadê? Ah, o Edmar Hammer tá mandando um alôzão aqui pros operadores aí das pescoçudas, né? Ah, operadores de máquinas pesadas aí. Valeu, Edmar Hammer, tá lá em Palmeiras, Itaguaçu. Tô mais cedo. Rebeca, boa tarde, fala comigo.
1: Boa tarde, Jovem Tiroga. Quinta. Uma quinta-feira de muita paz e bênçãos para todos nós. Sou Rebeca Andrade, a poderosa, a vovó do Theo. Tá cedo, já pode.
0: Que é o sinal?
1: Ai, ai, abraço para todo mundo. Beijos, litoral. Adoro.
0: Ai, já mandei o sinal, hein, Rebeca? Tá com sede? Vai, Bernadette, boa tarde, fala comigo.
2: Oi, Tiroga, boa tarde, Bernadette. Olha só, passa uma música pra mim, tá? Tô aqui ligadinho, tá bom? Uhum. Um grande abraço a todos vocês e da rádio, a todos os ouvintes. Tchau.
0: Tchau. Fernanda Alves, fala comigo.
3: Buenas tardes, Tiroga. Sou eu, Fernanda Alves, tô ligado na Litoral. E Tiroga, seu Vasco tá malvado, hein? Malvadão, hein?
0: Sério?
3: Você tá doido? Cadê o Wagner Fofarrão? Apareceu já?
0: Não.
3: Os vascaínos hoje, meu Deus do céu.
0: O que foi?
3: As vistas da gente estavam até doendo hoje. Tanta camisa do Vasco, tanto Boa. Cheiro de naftalina, você tá doido.
0: Respeita a polícia.
3: Thelminha hoje sofreu, tá, Tiroga? Os vascaínos resolveu todo mundo, os vascaínos tudo aparecer. Tá igual o mestre dos magos da Caverna do Dragão.
0: O quê?
3: Some, aí agora eles aparecem. Ah. Na Litoral tô legal, beijinhos que
0: você
3: do show.
0: Você é uma fanfarrona, ô Fernanda. Ai, ai, ai. Valdirene tá lá no Vila Amélia. José Gregório. Digas. Hablas.
4: Muito boa tarde para aquela galera que tá curtindo lá no Litoral também. Junto com nós, né? Também quero mandar um salve pra minha filha, Manoeli. E dizendo que eu amo e quero muito, né?
0: Diga.
4: Só quero mandar um parabéns também, porque ela fez aniversário 26 de julho.
0: Ah, tem tempo.
4: Um abraço eterno pra ela, carinhoso. Que Deus continue abençoando também.
0: Amém, cara. Parabéns pra sua filhona aí. Valeu, José Gregório. Obrigado pela companhia. Tá na hora de se ligar, hein?
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0: O Instituto Nacional de Meteorologia, o IMET, emitiu um alerta amarelo de perigo potencial para vendaval em municípios do Espírito Santo. O aviso teve início às 0 hora desta quinta-feira, dia 6, e segue válido até às 23h59. Segundo o INEP, são esperadas rajadas de vento entre 40 e 60 km por hora, o que pode provocar transtornos pontuais, como a queda de galhos de árvores. Apesar disso, o risco é considerado baixo, né? Diante disso, a população deve redobrar a atenção durante os períodos de ventania, especialmente em áreas com árvores de grande porte e estruturas metálicas.
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0: Bom, está aberto o prazo para que os estudantes pré-selecionados na segunda chamada do programa Universidade para Todos, o ProUni, referente ao segundo semestre de 2026, comprovem as informações da inscrição. A confirmação deve ser feita diretamente junto à instituição privada de ensino superior, onde foi pré-selecionado, até o próximo dia 14. Para saber se está na segunda chamada do ProUni, basta acessar a parte do ProUni no Portal Único de Acesso ao Ensino Superior. A lista foi divulgada ontem, quarta-feira, dia 5.
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0: gente abençoe.
1: Na Litoral é tão legal, Marvila, Nike Shortinho, rolou por aqui também. Quem? O Henry Freitas, me fala qual necessidade, hein? Gustavo Lima, bala alojada. E aí, como é que tá a tua tarde? Sol pintando por aí, né? A previsão de rajadas de ventos também em alguns municípios. Fique atento, hein? Pega esse celular também, já manda alô pra tua galera. Rebeca não, agora é a vez da Rosângela Bernardoni. Fala comigo!
2: E Tiroga, boa tarde, tudo bem com você? Sou eu, Rosângela Bernardoni do bairro São Miguel. Tiroga, deixa eu mandar uma boa tarde pra você, pra toda a minha família Bernardoni, meu esposo Paulo, os filhos Patrick, Pablo e Parley, minha sobrinha Nora Fabíola do São Judas Tadeu. E beijos, Tiroga, tenha uma ótima tarde.
1: Beijos! Deixa eu mandar um salve aqui pra dois amigos.

0: obra pesada aí também, né? Meu amigo Lila Pagé, ele que é tecladista, acordeonista, arranjador, hoje trabalhando com o Carlinhos Rocha, né? E meu amigo Tupete, percussionista, lá de Salvador, tá aí essa dupla fantástica nos acabamentos aí, lá no bairro Brisa do Vale. Valeu, turma! Obrigado pela companhia. 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
0: 2h58.
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2: É um bônus que você ganha nesta tarde de quarta-feira, de quinta-feira, Tiroga. 45 minutos só de música, a gente só para de tocar música para mandar o seu alô. Celular tá na mão, manda aí, 27996526580. E hoje tem você no comando, logo mais às 6, a gente atende 5 pedidos. Manda áudio. Tiroga, boa tarde, aqui é fulano de tal, do bairro tal. Já que eu tô no comando, toca música tal aí pra gente. Na Litoral, eu tô legal. Bora começar, Léo Santana?
3: Vamos! Faz o L, faz o L, faz o L. Isso é DNA de GG, em Salvador, Bahia. Aí, ó.

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0: Brasil. Fortaleza.
1: Ih, da Litoral, eu tô legal. Mari Fernandes, telefone sem fio. Chegou agora, tá rolando 45 minutos só de música. E aí, tá curtindo? Obrigado pela companhia aqui nos 95,3. 996526580 é o nosso WhatsApp pra você mandar o seu alô, mandar alô pra tua galera e ainda pedir música. Claro que hoje tem você no comando. Aí a gente atende 5 pedidos logo mais. Tem que mandar áudio. Tiroga, boa tarde. Aqui é fulano de tal, do bairro tal, ou cidade tal. Já que eu tô no comando, toca música tal aí pra gente. Na Litoral, eu tô legal. 996526580. Manda aí, hein? Boa tarde, meu amigo Tiroga. No trabalho, ouvindo bem baixinho a Litoral. Vou falar o seu nome bem baixinho pra não dar problema aí, hein? Luiz Carlos Ferrarese. Ô, Carlinho. Valeu. Ai, a turma aí da Primavera. Material de construção, um abraço, tá? Mais quente, droga, eu sou o gringo. Já que estou no comando, toca Academia, de Zacarias Ferreira. Não. A Cezina, de Zacarias. Ô, José Gregório. No tengo esta canção. No tengo. Aí tem que mandar áudio. 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Aqui a gente continua.
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0: Muito legal, Thiago York, amei te ver. Fechando aqui o 45 minutos só de música, um bônus, é um esquenta, né? Daqui a pouquinho, às 4, rola 60 minutos só de música. 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Na volta, você já vai ganhar o Bora Pagodear para fechar a nossa festa, hein? Tô te esperando.
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1: Fechamos aqui o bônus com o bônus, não, bora pagodear e a nossa festa, né? Amanhã, sexta-feira, tem mais. Amanhã, sexta-feira, vai rolar o quê? 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Ai, o Ademir Nascimento passando por aqui. Tu tá feliz hoje que nem bicho, pinto no lixo, né, amigo? Parabéns pela vitória com V maiúsculo aí, que o Vascão arrebentou ontem. Falou que se o Vasco jogasse assim desde o início do ano, né? Igual jogou ontem, tava na liderança do Brasileirão. E o Flu, hein? Coisa! Rapaz! Tem algo... É pro Fluminense daqui? Vamos ouvir.
2: Gente, o que tá acontecendo com o Fluminense?
1: Deu ruim. Enfrentou o trem bala da colina. É isso que deu. Ai, quem mais aqui, ó? Boa tarde, Tiroga. É Dulce de Acioli. Ei, Dulce, manda um salve pra galera vascaíra. É nóis, hein? Ótima quinta abençoada. Valeu, Dulce. A turma lá em Acioli é vascaína, ela. A outra que mandou aqui também... O Jorge Caburé, é isso, né? Lá no bairro Novo Horizonte, mas não é aqui em Colatina, não, é lá em Linhares. Tá ouvindo a gente online pelo aplicativo. Valeu, Jorge Caburé! Mandou a foto ele com o gorro, camisa do Vasco da Gama e falou aqui: pô, sou botafoguense, mas gostei do Vasco. Aí sim, meu querido! Ai, ai, ai, será? Eu não ouvi, será? É o que é isso aqui?
3: Vão tomar.
1: Que isso? A torcedora do Fluminense tá brava aqui, hein? Ai, Caburé. Meu amigo Menes. Menes tá na área, Guedes Uber aí com a gente. Deixa eu ver. Eliane Guidoni mandou. Manda um salve aí. Salve. Valeu, boa tarde, Eliane. Tudo de bom. Bom trabalho e boa sorte aí na promoção. Ai, ai. É complicado, né? Antônio José também, boa tarde, meu amigo Tiroga. Ih, ele levou na marmita. Ih, rapaz, então já pode, hein? Vou mandar, tá de carona hoje? Ih, já tá tomando o negocinho aí. Pronto, tá liberado, ô Antônio. E um abraço pra as calangadas lá de Marilândia, em nome do Calanguinho. Ai, ai, ai. Eu, hein? Bora lá. Vou pro break e na volta tem 60 minutos só de música. Passou
4: da hora. Fica aí. Depois do intervalo, tem...

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3: Obrigado pela companhia, muito boa tarde.
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3: Bora lá então, 60 minutos só de música. A gente só para de tocar música para mandar o seu alô. Celular tá na mão, manda aí. 996-526580 é o nosso WhatsApp. Hoje tem você no comando. Já pede aí a sua música também. Tem que mandar áudio. Fala aí, ó. Tiroga, boa tarde. Aqui é Fulano de Tal, do bairro Tal. Já que eu tô no comando, toca música tal aí pra gente. Na Litoral, eu tô legal. Manda 996-526580 é o nosso WhatsApp, hein? 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É, João Gomes, vem cantar, vem.

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3: Existe uma teoria que se chama 90-10, onde uma pessoa tem 90% daquilo que você procura em alguém, só que você foca naqueles 10% que falta. Aí você sai pra rua, se aventura, e realmente você encontra aqueles 10%, mas não se deu conta que perdeu os 90%.

Na Litoral Eu Tô Legal, esse foi o Rafa Torres, Casais Trocados. Chegou agora? Pois é, tá rolando 60 minutos só de música. Obrigado pela companhia. Parou e ficou nos 95,3. 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

0: Nossa, lá embaixo. Muita gente. Robson, fala comigo. Cadê ele? Vai. Fala.
1: Ô, Tiroga, boa tarde, meu amigo. Aqui é o Robson. Ô, Tiroga, mas isso aí não vai muito longe, não. Isso aí só tá fazendo o trabalho sujo.
0: Ih, ele tá falando do Vasco ontem, hein?
1: Depois já era. Já sabe do resultado.
0: Ô, Robson, sério, mudou. Agora o treinador, agora eu. Respeita, vai agora, outro. Vambora lá, aqui é Fala Comigo.
2: Fala, Tiroga, boa tarde. Manda um alô pra galera da Pax aqui. O Pique Doido, Pujão. Já que eu tô no comando, toca a música aí.
0: Alô pra galera, ué. E você, quem é? Você falou o seu nome? Manda um áudio só aí pra fazer o pedido aí. Você fala assim, aqui é o Luanzinho da Patos. Já que eu tô no comando, aí você manda o seu pedido aí, tá bom? Vamos lá, quem é que tá mandando o áudio? Fala comigo!
3: Oi, Tiroga, aqui é a Maria Isabel de Itaguaçu. Ei. Eu quero o cowboy tatuado.

0: Coyote está na área, fala Coyote! Perguntou se já pode ou tá cedo, mas já tem. Ih, tem duas lá dentro do congelador, geladinho. Ih, já deve ter aberto. Mas tá valendo. Bora lá, Tatiane, fala comigo! Será que é pedido
1: Boa
0: também?
1: Boa tarde, Tiroga, tudo bem?
0: Tudo.
1: Aqui é a Tatiana do bairro São Jacinto.
0: Ei!
1: Já que eu tô no.
0: Opa! Tatiana em São Jacinto, daqui a pouquinho a gente vê o seu pedido aí. E logo mais, né? A gente atende. Boa tarde pra Fabiana Ribeiro, lá no Recanto da Lagoa. Quem mais? A Renilda Borges, lá no São Brás. Tudo bem por aí? Boa tarde, Tiroga. Tudo bem, Elisângela? Boa tarde. Quanto tempo, hein? A Elisângela em São João da Terra Alta. Não, São João Terra Alta. Interior de Linhares. Tá valendo. Obrigado pela companhia. Boa tarde, Tiroga. Boa tarde, GCN com a gente. Tá no aplicativo rodando pela cidade. Obrigado pela carona, GCN. Flávio Pereira com a gente em Maria das Graças. Vamos ver mais quem aqui. Maria Isabel acabou de mandar. Ih, mas 50 segundos de áudio. Vamos ouvir, daqui a pouquinho a gente manda aí. Boa tarde, Tiroga. Boa tarde, Pietro. Pietro do Nossa Senhora da Penha. Fala comigo. Quem é aqui?
2: Fala. Ei, Tiroga. Boa tarde, meu irmão. Beleza pura.
0: Valdir.
2: Como é que tá as forças, meu irmão? Quintou, hein? Amanhã é fim de semana. Dia de você tomar um gelo aí, meu querido.
0: Que?
2: Tiroga, tudo de bom, meu irmão. Quintou, hein? Amanhã é fim de semana. Dia de você tomar um gelo aí, meu querido.
0: Que?
2: Tiroga, amanhã é fim de semana. Dia de você tomar um gelo aí, meu querido. Tiroga, tudo de bom, meu irmão. Um abraço.
0: Ô, Valdir, valeu. Entendi mais ou menos.
3: Oi, Tiroga, aqui é a Maria Isabel.
2: Tiroga, ofereceu uma música pra minha esposa, Gabriela, que tá aqui comigo no carro, ouvindo você aqui no carro.
0: Uhum.
2: Um alô pra Gabriela, minha esposa, Tiroga.
0: Gabriela.
2: Eu sou o Valdir, que tá falando com você, Tiroga, aquele grande amigo seu.
0: Eu sei, Valdir. Aqui a música pra vocês aí, ó.

da Litoral, eu sou legal, Kaique, coração não é de aço. 996-526-6580, é o nosso WhatsApp. Boa tarde pro Lindomar de Mantenópolis, ligado aqui na Litoral. Oh, valeu, Lindomar. Mari

0: Ligadinho aqui, meu amigo. Tudo de bom. É a Wanda Pitelona. Valeu, Wanda. Tudo de bom. Obrigado pela companhia. Ih, rapaz, o cara mandou aqui, mandou umas memes aqui. É o Leão. Vamos ouvir, vamos ouvir.
1: Vambora lá! Fala comigo, meu amigo Tiroga, Léo Ferro, nessa quinta-feira abençoada. Estamos aqui trabalhando no litoral, porque no litoral nós estamos muito mais que legal. Pois é, Tiroga. Vocês ganharam ontem do Fluminense, tudo bem? Isso aí foi muito bom. Falei com você que eu ia torcer pro Vasco ontem, né? Mas isso é bom. Um jogador lá vai ficar feliz, né? Embolsaram dinheiro, vai ter que pagar. Vai conseguir pagar alguns jogadores. Uns vão rir, outros vão chorar. Mas no final dessa história, você sabe o que acontece, né? Vai ficar no cheirinho.
0: O quê?
1: Tamo junto, meu amigo. No litoral nós somos muito mais que legal.
0: Ei.
1: Não se empolga não, hein?
0: Ei, vai agora outro, hein, Leão? Ai, ai, ai, ei, fala comigo!
2: Boa tarde, Tiroga, aqui é o Pablo, o Aparecido, e o Vascão, hein, pai? Cocô, hein, cê tá doido? Bora, bora, bora! Sai da frente, cachorrão, pitbull!
0: É, trem bala da colina e gafão!
2: Aí, Tiroga, eu vou te falar a verdade, hein? Eu quero que venha o Palmeiras no sorteio, tá? Pra mostrar pros flamenguistas como que ganha do Palmeiras.
0: Pronto!
2: Né não, pai? É dentro, filho!
0: Ai, dentro, ai, dentro, ai, dentro! Vai, fala comigo, Bocão!
3: Fala, meu amigo Tiroga, aqui é o Bocão. Tiroga, ontem nós colocamos os flamenguistas pra dormir mais tarde, hein?
0: Colocamos.
3: Rapaz, Deus, tava andando nessa rua em Colatina, mas tava bonito, hein? Tô camisa do Vasco!
0: Vai, tem que... É, pena que eu não vim hoje com a camisa do Vasco, mas... Ah, vou te falar, hein? Boa tarde, estamos na luta, estamos trabalhando em Palmeiras de Itaguaçu, somos de Alto Santa Rosa e Itarana. Valeu, Edmar Hammer! Ai,

0: Bora lá, cadê? Ai, ai, ai. O fanfarrão aqui, aquela catinga de naftalina, isso sim que tá rolando. Ô, Jean Fiorotti, fala comigo, o agro não pode parar.
1: Tirou, olha meu amigão.
0: O cara já mandou foto com a churrasqueira acesa, pegando fogo, um copinho de gelada.
1: Tá bom?
0: Tô bem.
1: Isso aí, meu amigo, pega firme. Nós estamos aqui, rapaz, no cavamento do café aqui da minha tia Sebastiana.
0: Pronto.
1: E o pau tá quebrando, nós já estamos... Tem um meio mundo de gente bêbada aqui já, tá?
0: Já?
1: Bota quente aí, Tiroga! Toca a música dos bêbados aí pra nós, meu amigo!
0: Ouve o bêbado aí!
1: É, Tiroga, nós vamos dar na boca dos outros aqui hoje, hein? Você tá doido?
0: Que é isso?
1: Rapaz, eu achei que você ia mandar nosso alô agora, Tiroga. Pelo amor de Deus. Tá todo mundo aqui ligado aqui, moço.
0: Ih, rapaz, o homem tá que tá, hein? Ai, boa tarde, Tiroga. Boa tarde. O Isaac com a gente, tá lá no Ayrton Senna. Bora pra casa, né? Ele mais quem? Ele, o amigo César e o Romário. Bom, valeu, turma. Bom descanso. Ai, vai tomar uma depois? Ah, entendi, tô entendendo. Mas quem... O Luanzinho mandou o áudio, eu acho que ele... Deixa eu ver se ele vai... É aquele estilo que eu falei.
2: Aqui é o Luanzinho da Pátria. Já que eu tô no comando.
0: É, isso aí, Luanzinho. Senti firmeza aí na parada, hein? Deixa eu ver aqui. Cadê? Morobá, fala comigo.
3: É, boa tarde, boa tarde, boa tarde. Tiroga. Tiroga, fala comigo. Fala comigo o que aconteceu ontem.
0: Trembala,
3: os flamenguistas aí queimaram o secador todinho deles, pegou fogo.
0: Você viu, né?
3: Estragou o secador deles. E esses fanfarrão aí ficam falando aí negócio de...
0: Não sei o que,
3: não
0: sei
3: secar,
0: o quê,
3: né? Secar, secar, não adiantou, não.
0: Não.
3: Acho que o secador deles ou queimou ou faltou energia. Com certeza, você viu, né?
0: Eu vi, rapaz. E jogou muito, hein? Que é isso? Jogou demais. Oh, o que é, Jean Fiorotti?
1: Fala isso com nós não, tio. Coitado de nós somos do agro, moço.
0: E o agro não pode parar, rapaz. Eu lembro que você carregava as bananas atrás, você mandava foto aí, caminhão.
4: Boa tarde, acorde pro carro, fala comigo. E o Vascão ontem, como foi o resultado, hein?
0: Você viu?
4: E o Palmeirão lá, o Verdão. O que o Verdão fez lá?
0: Perdeu 3-2.
4: Tô ligado, hein?
0: Tô ligado.
4: E os flamenguistas sofrem. Ai, papai!
0: Ih, não faz isso não, coiote! Rapaz, já passou da hora, mas deixa eu dar só esse alô aqui. Boa tarde, Tiroga! Ih, rapaz, é uma galera mesmo. A turma tá lá na mercearia Vista Linda, o Paraíso Gobete. Aumenta o volume aí, Chico Gobete. Um alô pra galera. Odailson Breder. Jean Inhonho, ai, ai, ai, Pretinho Vidros, o Breno do Sareá, olha o outro aqui, o Ferrari Cabeça de Porco, Lene, o Pretinho, olha o outro aqui, o Pretinho da Estética Automotiva,

0: A CBF divulgou ontem, quarta-feira, que o sorteio das quartas de final da Copa do Brasil será realizado na próxima terça-feira, dia 11, às 11 horas, horário de Brasília, na sede da entidade. A definição dos confrontos das oitavas da competição, né, aconteceu no meio desta semana. Já se classificaram para as quartas de final Atlético Mineiro, Santos, Cruzeiro, Grêmio, Palmeiras e Vasco da Gama. E hoje, em busca da vaga aí nas quartas, Vitória e Atlético Paranaense jogam em Salvador. O time paranaense saiu em vantagem, né, na ida com 2-0. E o outro jogo é Corinthians, vai receber o Internacional na Neoquímica Arena. E precisa vencer também, já que o time colorado venceu por 2-0 o jogo lá no Beira-Rio.
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2: Vamos lá, churrasquinho!

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0: música. Teve Felipe Rodrigo, Simone Mendes, Grupo Menos é Mais, Brinda e... Daqui a pouquinho tem Litoral com você. 27996526580. Antes do resultado de promoção, rapidão, colocar mais ouvintes. Fala comigo!
1: Que a nossa tarde seja abençoada por Deus aqui. Fala. Não se alegra não, cara. Só porque ganharam o Fluminense antes de nós.
0: Pera aí, Wanderson Charadense. Qual é então a parada aí?
1: As quartas de final ainda tem sorteio. Vocês podem pegar o Palmeiras da vida aí, hein? Tem 15 anos que vocês não ganham nada.
0: Vem da qualquer
1: Brasil,
0: um.
1: Hein? Obrigado, Tiroco. Tô correndo legal. Correndo litoral. Essa rádio show. Essa rádio do Capixaba. Essa rádio do Gudô.
0: Ai, Wanderson Charadex. Você é o fanfarrão. Marobá, você voltou, cara? O que que é?
2: Ô, Tiroga, mais uma vez aí, Tiroga. Você falou aí numa galera aí, gente boa, tá?
0: Lá no
2: Paraíso Gobete.
0: Aham.
2: Uhum. Você falou da Ilso?
0: Falei.
2: Não, rapaz. É o Glacial.
0: Glacial?
2: Um abraço pra todos eles aí. Gente de melhor qualidade. Falou, Glacial.
0: Ih, rapaz, o homem então tem apelido, né? Ah, então é isso. O cara não me falou. Ah, então tá bom. Fala comigo, André.
3: Ei, Tiroga. Ei, Tirogão. Oi. Seu fofarrão.
0: Eu?
3: Seu Vasquinho ganhou ontem.
0: Demais.
3: Ô, Tiroga, hoje é um dia muito especial pra mãe Vânia.
0: Por quê?
3: Completando mais uma primavera. Queria que você passasse aquela música de aniversário pra ela.
0: Eu não tenho a música.
3: Nós aqui do serviço aqui, eu, Grilo, Lemão, Michelangelo, Adriana, Will, aquele abraço.
0: Parabéns, Vânia!
3: E feliz aniversário, mãe Vânia, que Deus abençoe sempre a vida da senhora, como a senhora sempre foi. Continua assim, por causa que na litoral nós estamos mais que legal. Aquele abraço, seu paparrão.
0: Valeu você, parabéns, dona Vânia, saúde, vida longa, tudo de bom, hein? Hora de resultado de promoção, quem tá vai pra aniversário do Aldeia, sabadão. Laís Oliveira, Renato Brasileiro e Christian Anderson, por conta da Litoral, vai estar com o nome na lista. A Ellie, mais um acompanhante, essa pessoa que vai ganhar, e mais um acompanhante, e ainda um combo de cerveja para ficar legal, hein? Quem se deu bem é você do bairro Vila Amélia. Final do telefone 8068. Comemora aí, ó, Valdirene e Cristina Soares. Se deu bem, hein? Já pode avisar aí o convidado que vai junto com você curtir o aniversário do Aldeia Sabadão por conta da Litoral, hein? Valeu! Agora é só com... Eu não coloquei nem a trilha ainda, né? Agora já foi. Valdirene Cristina Soares, Vila Amélia, ganhou a promoção. Comemora!
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0: 5 e 4. 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
2: Opa, que bom que você tá com a gente, 95,3. Prazer, eu sou o Tirog, onde você estiver e o que estiver fazendo, vamos estar aqui juntinhos, Litoral com você. Trazendo uma programação bem bacana para você passar aqui seu fim de tarde, início de noite com a gente. Numa boa quinta-feira, daqui a pouquinho tem você no comando. 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Deixa a gente começar aqui. Sorriso Maroto e Alexandre Pires, vem!

0: da Litoral, eu tô legal, Thiago Martins, quero ser feliz e a estrada. Teve Sorriso Maroto, Alexandre Pires, Mágica, bora lá, coloca aí, fala comigo.
1: Boa tarde, meu amigo Tiroca.
0: Romildo Pedreiro.
1: Pedreiro, rapaz, diretamente de Linhares, e até agora você não mandou um sinal, hein? Mas eu já cheguei em casa, atrasado. Já fui direto naquele litro de caipira e já chapei o no peito.
0: Pronto.
1: E já abri uma Estela Gold pra começar, né? E não fica muito alegre esse Vasquinho seu não, que você sabe que esse Vasco não tem time não.
0: O quê?
1: E é só pelado, isso é firula, hein? Ih. Aquele ali é sobre o amigo, tamo junto.
0: Vai agora outro aí, Romildo, já mandei o sinal, hein? Boa tarde, eu me chamo Andréia de Marilândia. Valeu, Andréia. Tudo de bom, obrigado pela companhia aí. Vamos ver mais quem aqui. Boa tarde, valeu, boa tarde aí para o Anderson lá e Maria Ismênia também com a gente. 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Vou pro break e a gente já volta, fica aqui.
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2: 5h20.
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0: Tá literal, eu sou legal e ela também, Taylor Swift, Cruel Summer. Litoral com você. Rolou por aqui também o som do Gustavo Mioto e a Mari Fernandes. Hugo e Guilherme Natanzinho Lima, teve Xande de Pilares. Ainda bem que você tá com a gente. Espero que você tenha um excelente fim de tarde aí, início de noite. Daqui a pouquinho tem você mandando na nossa programação. Tem você no comando, hein? 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Arroba Litoral FM Noroeste. Deixa eu ver aqui. Rony, fala comigo.
1: Meu amigo Tiroga, o que aconteceu ontem à noite, Tiroga? Rapaz.
0: Ontem.
1: Que massacre foi esse do Vascão, rapaz?
0: Rapaz, não fala, não.
1: Vascão é rumo ao título da Tiroga, ruim do aeroporto do lugar.
0: Pera aí, Rony.
1: Próximo amigo.
0: Que empolgarão, rapaz. Pera aí. Um passo de cada vez, bicho. E falar em passo, rapaz, o passarinho machucou as perninhas. Fala comigo.
2: E aí, Tiroga, boa tarde. Quintou, amanhã é sexta-feira. Aí é sábado e depois é domingo. Só esperando a família Rolimã no domingo, nós fazer a descida de Rolimã no bairro de Santo Antônio. Valeu, Tiroga. Na litoral, nós tão legal.
0: Pô, mas você machucou.
2: Pois é, rapaz. Aconteceu um leve acidentezinho com a gente aí. Machuquei a perna, né? Aí vamos ver se vai dar poder andar de carrinho de Rolimã. Mas pelo jeito não vai dar, não. Mas vai estar tá acompanhando, entendeu? Deu uns pontos na canela aqui, a telha de zinco desceu e lambeu tudo. Isso aí. Mas na litoral, nós tão legal.
0: Nossa Senhora. Mas, ó, o convite tá feito, hein? Domingão, dia dos pais, tem a descida do Rolimã lá no bairro Santo Antônio. Galera pode participar, beleza? Já me convidaram, eu sempre falo, tem que ir pra roça na casa do sogro. Vou estar na missa lá no bairro Morada do Sol, 7:30. Ai, ai, ai, hein? Vou pro break, hein?
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Pinote. Bom, daqui a pouquinho tem você no comando, hein? Ai, ai, ai. Deixa eu ver só um negócio aqui. É o resultado de promoção, né? É, não me mandaram aqui ainda. Vou ter que ir pro break e antes de fechar o break comercial, aí eu divulgo o ganhador aqui no finalzinho do break. Vou até colocar aqui a pausa. Pronto. Isso. Aí vai dar certo. E você no comando já, já. Amanhã tem também... Amanhã tem parada legal litoral lá na Cipolate, na Getúlio Vargas. A partir das 9 da manhã a gente vai estar por lá. E tem muitas ofertas. Vai ter picolé também pra você. Passa lá pra você conferir, tá? Bora, deixa eu ir pro break então. Vai. Quem chegou agora aqui, o

0: He-Man. Rapaz, mandou a foto da... rapaz, mandou a gelada também, He-Man.
1: Já pode ou tiroga? Ou tá cedo?
0: Você é um fanfarrão, ó. Já mandei o sinal e, ó, tá na hora, He-Man, pelos poderes de Grayskull. Ai, Márcio Gleick também. Boa noite, litoral. Sou eu, Márcio Gleick, do Córrego Sergipe, em Lindenberg. Acabei de fazer a manutenção na antena do radinho. Agora pode tomar uma, né? Ai, já quer o sinal também, né? Já mandei o sinal aí. Chama, Jean Fiorotti. Ih, já trocou a marca da bebida aí, hein? O agro não pode parar. Cadê o Francis? Ih, rapaz, Francis... tá trabalhando? Ai, me diz aí.
2: Aí, Tiroga, manda um alô aí. Francis e o Léo. Estamos aqui na Alves Maria das Graças aqui, ó. Só ouvindo litoral e tomando uma.
0: Rapaz, eu pensei que você ia falar que só tava trabalhando de boa, mas você mesmo se entregou. Aí tá certo. Ó, na volta já trago aí o resultado de promoção. Fica aqui, hein?
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1: 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Mandou o Big Boss. É você do bairro Colúmbia. Final do telefone 9703. Comemora você, o Maicon Teles Tales, Maicon Tales Ferreira do Nascimento. Valeu, Maicon Tales Ferreira do Nascimento, bairro Colúmbia, se deu bem levando aqui a pizza e mais um refri de 2 litros da Big Boss. Litoral. Aí, a gente entra em contato e explica como funciona. Agora é só comemorar.
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0: aí, gente boa, muito boa noite.
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0: Pois é, tem que mandar cedo, manda áudio. Tiroga, boa noite ou boa tarde. Aqui quem fala é fulano de tal, do bairro tal ou cidade tal, já que eu tô no comando. Toca música tal aí pra gente. A gente vai começar bem de mansinho, mais lentinho, não é isso? Fala comigo, Mariusa.
4: Oi, Tiroga, boa tarde, tudo bom? Mariusa aqui falando, da Morada do Sol. Já que eu tô no comando, eu gostaria de ouvir aquela música lindíssima do Djavan, Oceano.
0: Tá bom, vamos ouvir a versão ao vivo. Vamos curtir aqui.

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2: Boa tarde, Tiroga. Aqui te fala de Zé Gregório, aqui de bairro Vila Amélia. Tem como colocar a música de Raça Negra? É tarde demais. Fala. Só chama, Tiroga.
3: Olha só você.

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1: Rádio, Rádio Litoral, meu nome é Lavinha, tenho 8 anos, moro no bairro Moacir Brotas e gostaria que tocasse a música da Ana Castela. Na Litoral, eu tô legal.

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2: Boa tarde, Tiroga. Tudo bem? Aqui é a Tatiana, do bairro São Jacinto. Já que eu tô no comando, eu queria escutar a música do Zé Neto e Cristiano, Fama de Louco.
3: Bora,

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1: Ediroga, boa tarde. Aqui é Felipe Loriato de Itarana. Manda um abraço pra galera do agro aí. Movimenta o Brasil e o mundo. E já que eu tô no comando, manda pra nós aí. Canudinho, do Gustavo Lima. Um forte abraço.
2: Canudinho é o nome dela.

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1: Oi, Tiroga, aqui é a Maria Isabel de Itaguaçu. Eu quero cowboy tatuado. Aí eu desejo pra minha filha Mariana, tá bom?
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Na litoral, Mariana, eu tô legal. O chicote vai estalar no meu lombo. Eu toquei uma, duas, três, quatro, cinco. Era só cinco, foi seis. Ai, Geninho, Mariana Fagundes, peão todo tatuado. Teve Gustavo Lima e Ana Castela Canudinho. Zé Neto Cristiano, fama de louco. Ana Castela, nosso quadro. Raça Negra, Tarde Demais e Djavan, Oceano foram os pedidos de hoje. Sabadão tem mais. Sabadão comigo pela manhã. Que sábado vou estar de manhã. Thelminha vai estar de folga. Mas amanhã ela vai estar por aqui também. De manhã com um bom monte de sorteios. É só você colar com a gente para participar. 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

música. Noite de quinta-feira. E aí, tudo bem? Tem gente que tá na quinta sem limites. Ó, boa noite, Roga. Manda um alô pra Borracharia do Veim, em Marilândia. Estamos na quinta sem limites. Churrasco e cerveja gelada. Ô, turma, valeu, Jailson. E a turma toda aí, obrigado pela companhia. O Adilson também não tá dando mole, não, né? Tá tomando uma Gold na Litoral, eu tô legal.

0: pela companhia. Fernanda Alves também está nos preparativos, só que ela preferiu um vinho, né? Um Cabernet Sauvignon para começar a noite. Agora que está na hora de se ligar.
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0: Bom, o plenário do Superior Tribunal de Justiça, o STJ, decidiu nesta quinta-feira, dia 6, colocar à disposição o cargo do ministro Marco Buzzi, mantendo seu afastamento das funções. Ele foi acusado de crimes sexuais por duas mulheres. A decisão pela condenação foi unânime, com a aprovação dos 28 ministros que participaram da votação. A aplicação da pena de disponibilidade com perda de cargo ao magistrado brasileiro é inédita, sendo a primeira vez que isso ocorre após o Conselho Nacional de Justiça ter regulamentado a medida com nova pena máxima para juízes que cometam faltas graves nesta semana.
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0: O Instituto Estadual de Meio Ambiente e Recursos Hídricos, IEMA, e o DETRAN do Espírito Santo vão firmar uma parceria para medir a poluição gerada por veículos que circulam no Espírito Santo. O anúncio foi feito durante a reunião da Comissão de Proteção ao Meio Ambiente da Assembleia Legislativa do Espírito Santo. O objetivo da parceria é desenvolver uma ferramenta para que o próprio DETRAN consiga calcular as emissões veiculares de forma automática.
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0: Litoral, eu tô legal, tá aí o som do Ian.
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0: da Litoral, eu tô legal, hein? Já já tem pra você 60 minutos só de música. A gente entra em rede com a Litoral Vitória. Oliver Anderson e o Alex Bono vão comandar 60 minutos só de música. E pra participar com eles, ou quando a gente está em rede com a Litoral de Vitória, o WhatsApp é o 27 999 86 1050. Já o nosso aqui da Litoral Noroeste, 996 526 5 80. Lusitano, fala comigo!
2: Ó, oh, tô saindo baixo o gordo e ouvindo a melhor, hein?
0: Ah, mas não... tudo bem, boa viagem pra vocês aí, mas vai falar de futebol não, né?
2: Bora, bora pra cima! E o Tiroga, o Vascão, hein?
0: Ai.
2: Nem aguenta não, pintou campeão.
0: Não fale isso.
2: Fala comigo, ai. E na Litoral Tomás, que legal. Vambora, chegando aí na cidade de Colatina, depois de um bom trabalho embaixo do Mandu. Bora pra cima.
0: Bora, cara.
2: Ai. Dá um sinal aí.
0: Ah, ele quer o sinal também. Pintou o campeão, hein? Vamos com calma, hein? Vamos com calma. ao outro. Boa noite, meu amigo Tiroga. Estamos aqui ligadinhos na Litoral. Ângela e Bernardo e o Fábio, a turma da Big Boss Pizzaria. Dali Vascão. É, rapaz. Até que fim o Vascão jogou como deveria jogar sempre, né? E dando alegria. Eu fui dormir, era meia-noite tanto. Vascão dando alegria. Aí sim. Das outras vezes a gente ia dormir pé da vida, cara. Aí não compensa.
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1: Ah, canção rei! 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

Tava lá na Quinta Sem Limites. É isso, né? Aí, não mandaram alarme pra mim, não? Eu mandei. Mas aí ele falou assim, tava na hora da fofoca aqui, então não ouvimos. Valeu, Jailson Godinho, toda a galera aí na Borracharia do Veim, em Marilândia. Churrasco, cerveja gelada e fofoca atualizada. Parece que é isso que rolou. Romário, boa noite, tá lá em Maria das Graças. Tamo aí, né? Vascão da Gama. Sofrimento com o Vasco, joga bem, acha que é a seleção da Espanha. Aí depois volta a realidade. Vamos esperar aí, ô Romário. Vamos esperar. Você tem nome de craque do Vascão da Gama aí. E é isso, gente. Litoral com você de volta amanhã, 5 da tarde. Obrigado pela companhia. Excelente noite de quinta. Continue se cuidando. A gente se fala amanhã, 2 da tarde. Ah, eu, Tiroga, também vou estar amanhã, 9 da manhã na Cipolate, tá? Parada legal, Litoral. Ludmilla, bora encerrar?

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3: Na Litoral, eu tô legal, 7 horas em ponto. A partir agora, a rede Litoral de rádios está formada. Transmissão ao vivo de Vitória, capital do estado, para todo Espírito Santo. Na comunicação, ele, arroba Alex Bono. Muito boa noite, Alex Bono, de novo.
4: Muito boa noite, meu amigo Hollywood. Nossa, a sintonia tá tão boa que ontem, às 10 horas, eu fiz exatamente a mesma coisa que você.
3: O que eu fiz?
4: O que você fez? Você acabou de fazer um erro horroroso de abertura de programa. Mas foi a mesma coisa. A diferença é que eu boto a culpa nas criancinhas.
3: Uhum.
4: Eu falo, pô, criança, vocês vão fazer direito aqui. Mas foi exatamente o mesmo. Não. Olha como é que a sintonia boa nossa tá.
3: Não, agora o erro foi eu. Foi eu que
4: a nossa errei. Sintonia, isso daí foi graças a eu lá atrás.
3: Até
4: e
3: os
4: agora,
3: erros, né?
4: Até os erros, cara. E aí? Muito. E aí? Segundo dia de volta. Tá preparado pra mais 320 e poucos dias?
3: É, de trabalho.
4: Né? É?
3: Fácil.
4: Fácil,
3: é porque,
4: né?
3: É porque eu não trato isso aqui como trabalho. Eu só falo que é trabalho porque eu recebo por isso, mas...
4: É terapia.
3: Oi?
4: É. Terapia.
3: Eu falo sempre, cara, se eu tivesse uma outra fonte, vou ter, eu faria isso aqui de graça. De tanto que eu gosto.
4: Não deixa eu ouvir, não, rapaz.
3: O quê?
4: Deixa a galera ouvir. Claro que vão oferecer isso daí. Tô brincando, claro que não. Não, pelo amor de Deus.
3: Não, mas tem...
4: Impossível.
3: Aí quando eu tiver uma outra fonte, quando eu tomar coragem pra advogar, aí...
4: Não, você só vai poder humilhar as pessoas.
3: Por quê?
4: Ah, eu tenho dois empregos. Eu, putz, pelo amor de Deus, eu preciso estar aqui. Você vai poder falar esse tipo de frase, que é maravilhoso.
3: Ah.
4: Mas... E também ajudar também os seus amigos, os companheiros colegas, de trabalho,
3: claro,
4: os de trabalho,
3: também
4: que
3: não,
4: tá sempre endividado.
3: Não pode prostituir a profissão também não, né?
4: Não, claro que não.
3: É...
4: Você vai receber o seu salário e você vai me passar.
3: E vamos aumentar ainda, ó, tem que ganhar mais.
4: Você vai me passar.
3: Eu vou te passar o quê?
4: Uai, você faria de graça. Você acabou de falar que você faria de graça, então você me dá o seu trabalho.
3: Você não acabou de falar, né?
4: Pelo amor de Deus,
3: ó,
4: cara.
3: Vamos trabalhar. Seguinte, ingresso pro show do Belo, o show rola depois de amanhã já, hein?
4: Exatamente, o cara tá chegando com tudo lá no shopping Vila Velha.
3: Olha só, Alex, de 3 da tarde até as 6 da noite, cerveja e drink em dose dupla. O pessoal tem juízo não, né?
4: Eu espero que vai alguém pra fazer os bastidores da nossa entrega de promoção de camarim do
3: vai
4: Belo.
3: Vai ser a Tainá,
4: cara.
3: Tainá.
4: A Tainá? Nossa, mas eu quero muito que grave os bastidores. Não, mas é pra ela gravar os bastidores.
3: Ah, tá.
4: Porque
3: os
4: 5 horas de show o cara vai fazer. Vai ser aí, ó, rodada dupla. Não, mas a gente
3: de 3 da tarde às 6 da noite.
4: Isso pra galera que não tá no open bar.
3: É, isso aí. Pra pista.
4: É, o nosso ouvinte que ganhou a promoção...
3: Foi o Diego Sanches.
4: O Diego Sanches. E vai ainda conhecer o cara no camarim. Isso. E eu tô torcendo pra que seja depois do show.
3: Por quê?
4: Porque vai ter história. Vai ter história pra contar.
3: Ele é Viviane. Ele veio aqui hoje buscar o seu smartphone que ele ganhou, os convites de camarim e também de open bar. Parabéns, Diego Sanches. E parabéns, Vivi. E aí, os contemplados nessa promoção. Ó, então a senha pra você participar, manda aí.
4: Manda aí. Curtindo Belo na Litoral.
3: Curtindo Belo na Litoral
4: 999-86-10-50.
5: Vamos! Faz o L. Isso é DNA de GG em Salvador, Bahia. Aí, ó.

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0: De novo.
1: Na Litoral, eu tô legal. São 7 horas e 24 minutos. Você tá curtindo 60 minutos direto, só de música, sem comerciais. Só aquela pausa pra mandar beijo pra Duda Mel de Cachoeiro. Oi, Duda.
2: Boa noite. Quem fala aqui é Duda Mel, diretamente de Cachoeirinho. Ah. Boa noite, meu amigo Jefinho, minha amiga Lília. Boa noite pro Enzo. Minha prima Isabela Borges Guzmão, boa noite pro Cauã, Roseli Graziella, boa noite pro Toninho, pro Lapulo, pra Xeri, boa noite Duda Mel de Cachoeirinho, fui!
1: Beijos, Duda Mel.
3: Uma passagem rápida. Ah. Não ela, uma passagem rápida. Oi. Então, alô, pra tchau, tô indo, beijo, tchau.
1: Direto de Cachoeiro, sintonia 101.1.
4: Boa noite, Rolio Belwan, Alex Boa!
3: Fala, Gabriel!
4: Aqui é o Gabriel Santana, oi, embaixador do Moto Aplicativo, passando só para registrar minha presença na melhor rádio do Brasil, a Rádio Litoral, e avisar que eu vi a nossa amiga Anne Comete lá na prainha, tava passeando com o Jade Maricho, mais tarde, bati mal papo com ela e não sabia que ela tinha saído da Rede Gazeta, mas é assim mesmo, né? Continua nossa amiga. Na litoral, eu. Tô legal.
1: E como continua? Valeu, Gabriel Santana.
3: Hoje já tava trocando fofoquinha, figurinha com Anne.
1: Anne Comete?
3: Já estava aqui. Ah. Morrendo de saudade. Falei, cara, não vamos ficar mais 3 meses sem se ver, não. Porque a última vez que eu vi ela, já tinha fazia uns 3 meses que eu não via.
1: Nossa, mano.
3: Aí agora vi recentemente, não vamos ficar mais, não. Tomara. Porque quando eu vejo, minha filha, a gente alopra.
1: Tomara que ela continue ouvindo a gente ainda, né? Que ela sempre ouvia.
3: Ela ouve. Esses dias mandou mensagem, tava com você no comando. Eu falei, qual música que você quer ouvir? Manda uma mensagem e grava aqui, que eu vou.
1: Sandro!
5: Fala, Oliver Anderson.
1: Yeah.
5: Alex Bono.
3: Fala, Sandro. Tamo aqui.
5: Por favor, bota uma mão de assassinas aí pra nós.
1: Olha.
5: Pode ser qualquer uma. Valeu, abração.
1: Um abraço, Sandro. Volta daqui a pouquinho, a partir das 20 para as 9, tem mais uma edição do Litoral, você no comando, e depois a Voz do Brasil também.
3: Também. Vamos colocar um Shop Sense. Pode essa, Marcelo? Não lembro da letra. Pode, tá nem aí, né? Pô, coloca.
1: Shop Sense?
3: Shop Sense. Ah, aquela do Shop Sense, né? Shop Sense, do Mamonas? Shop Sense é maravilha, aquela música.
1: Eu tenho que lembrar agora.
3: Tem aquela que começa com violão. Como é que é essa? Chamada de querida. Pô, essa música também é um clássico, cara. Isso é romântico.
4: Boa noite, meu bom Alex Borno, Condorzelli, pra não esquecer. E meu bom Robin Beiruanos. Que saudade, hein, meu bom? Estamos de volta. Rosenberg de Interlagos, mais conhecido como Carioca, motor de aplicativo.
1: Sim.
4: Bora pra cima aqui, pra baixo, contra a mão. Mais uma noite de trabalho que se inicia. Deixa um beijinho pra nossa amiguinha Claudinha Leite do Rio Marinho e seu Cachicá de Bala, o motoqueiro fantástico.
1: Uhum.
4: E não posso deixar de deixar um beijo, um abraço pra uma pessoa que é muito especial em minha vida. MJ Forever. Fui. E no litoral, eu tô legal.
1: Valeu, Rosenberg. Obrigado.

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0: 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Atenção, atenção, hein?
1: Vambora pro resultado de promoção. Dois convites pra curtir o Belo nesse sábado no Shopping Vila Velha. Parabéns pro final do telefone 6859. É você, Márcia Carvalho.
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0: Márcia Carvalho, você ouviu, né? Parabéns, hein? Vai curtir depois de amanhã o Belo no Shopping Vila Velha. 5 horas de show. Nossa Senhora.
1: Dá pra aguentar 5 horas?
0: 5 horas de show
1: tá.
0: E dose dupla de cerveja e drink.
1: Cara, fiquei afim de ir, hein?
0: De 3 da tarde às 6 da noite, essa dose dupla, hein?
1: Ah, vou estar no estúdio.
0: Você no sábado?
1: Eu no sábado à tarde.
0: Ué,
1: no horário que a gente ama.
0: Não, mas que escala? Eu tô na escala, não?
1: Não, mas gostaria. Mas espero que sim.
0: É, vamos, então eu vi a escala errada.
1: Não, mas peraí. Finge que eu não falei nada.
0: Eu não
1: vou vir e você vem. Pronto. Não precisa nem conferir. Tá tudo certo.
0: Agora não.
1: Pode ser?
0: Agora tem que...
1: Pode ser? Você promete que você não vai olhar?
0: Ó, antes de ir embora, deixa eu mandar aqui abraço. Patrick Cardoso, direto de Guarapari, né, isso, Patrick?
5: Boa noite, Alex Bono. Boa noite, Oliver Anderson. Boa. O careca mais charmoso do Espírito Santo. Que saudade de ficar litorando vocês dois.
1: Aí.
5: Toda noite. Que você seja muito bem-vindo das férias, Oliver Anderson.
0: Valeu.
5: Estava fazendo muita falta, Alex Bono estava ficando deprimido.
1: Estava...
5: sem... E na Litoral, mais do que legal. Tchau, obrigado.
0: Valeu, Patrick. Obrigado, cara, pela participação, hein?
1: Fato.
0: Tamo aí. É isso.
1: Pô, se eu não falasse, você ia vir pra cá de sábado, cara. É mesmo isso? Se eu não te falasse...
0: Então olhei a escala errada.
1: Se eu não te falasse, você ia aparecer aqui.
0: Mas eu tô de folga, então?
1: Cara, você tá de folga. Só esqueci de ver aqui quanto que você tá. Porque não é possível que você acabou de voltar de férias e vai ter mais um final de semana de folga.
0: Por que não?
1: Não, aí eu já vou mandar um e-mail aqui reclamando.
0: Tchau, Alex.
1: Você tá domingo.
0: Domingo?
1: Dia bendito que a gente ama. É. Domingo é maravilhoso, cara.
0: Tá, vamos ver aqui.
1: Mas se quiser, a gente pode trocar. Quer combinar isso no ar?
0: Não,
1: você vem no sábado.
0: Fica com Deus, bom trabalho. A gente se fala amanhã, sexta-feira, hein? Amanhã é resenha, né?
1: Amanhã tem resenha, amanhã a gente recebe a galera aqui.
0: Isso, amanhã tem Glauco na resenha Litoral, na comemoração do nosso aniversário. Fica com Deus, tá? Até amanhã, tchau.

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4: 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Vem chegando 8:05 ao vivo para todo Espírito Santo. Litoral. Mais uma noite, amém. Tamo aí. Na quinta-feira já o pré-sextou aqui, perigo. Hoje já tá podendo, liberado demais. Vem comigo.
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4: Tô aqui na área, Alex Bono, contigo até as 11 horas da noite. Bem, vamos começar com um cara que vai estar ao vivo amanhã, fazendo a festa da turma no aniversário da Litoral. É o Glauco.

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Deus, mas é bom demais da conta, né? Chega mais, salve aqui pra Joyce. Adoro ouvir os seus marotos, né, Joyce Souza. Lúcia Duarte na literal, tá mais que legal, gostei. Leandro, também em Sotelândia. Yeah. Éder, também na área. Márcio Gleig, salve, Neu Pinheiro em Santa Rita. Patrick Cardoso, Santos Santos, também aqui. Michael Rangel em Paú. Galera curtindo muita música boa.

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1: Arrocha! Cadê as mãozinhas de cima, balançando para um lado e para o outro? E será o Santana e Pablo?

0: Nali Trota, mais que legal. Pega essa exclusiva do Chorão e Marcelo Falcão. Essa inédita aqui. Aê, poesia em 2026. Aí, ó. Putz. Paz! Esse é o legado.
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0: Se você ouviu ontem, viu que tem muita promoção aí nova. Inclusive é do iPhone 17. Essa sequência tá valendo exatamente isso, tá? Você não anotou? 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Saga uma mãe. Inclusive, amanhã é aniversário. Não, foi mês passado, né? Mas o aniversário a gente comemorando, vai comemorar amanhã com o Glauco, cara. Vai ser uma festa muito legal. Já estou aqui, né, na minha curiosidade, que eu sempre tenho, observando tudo. Já fecharam a área aqui do lado, já colocaram um negocinho pra tirar foto, muito legal. Já tiraram os sofás aqui da frente, eu não entendi por que não, cara. Fiquei curioso até pra entender. Será que é pra liberar espaço? Não é possível. Mas é isso, vai ser uma festa muito legal aqui pra você, dentro da Rede Gazeta. Galera passando aqui pelo estúdio pra conhecer esse estúdio bonito, pra quem não conhece. Cara, muito legal a festa de amanhã. Seguinte, o que tem mais pra fazer? Cara, vamos tocar música, daqui a pouquinho a gente bate papo, ó. E já é você no comando, pede a sua música.

0: Vamos ver mais um Gigante, não tem jeito.
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0: Dali Paixão, na eletrota mais legal. Pega os direitos iguais. A última pra você anotar, valendo o iPhone 17 da Litoral. Agora aquela hora que a gente adora, na penúltima edição do Você do Comando. Mas sabe, tem outra, mas agora pede música, manda pra nós. 27 999 86 1050. Vamos tocar.
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0: Tô aqui com você, Alex Bono, na área agora.
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3: E aí, já gravou o seu pedido?
0: Vambora pro primeiro pedido. Fala, meu amigo John.
4: Boa noite, Alex Bono. Boa. Aqui é Diogo de Praia de Carapebus. Passando para desejar uma ótima noite. Já que eu tô no
0: pra
4: comando,
0: nós.
4: Toca aí. MC Massinho e Sorriso Maroto.
0: Lindo, hein?
4: Garota nota 100. Boa noite, Alex.
0: É agora, boa noite, John.

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2: Vambora pra mais um pedido maravilhoso, inclusive. Cadê? Vai você, meu amigo Ângelo, manda aí, manda aí. Cadê? Eu tô esquecendo do play, não é possível.